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1: Na manhã desta sexta-feira, a Companhia Águas de Joinville irá realizar a instalação de equipamento para controle de pressão na rede de água da estrada Adolfo Vogelsanger, esquina com a estrada Piraí, no bairro Vila Nova. A ação terá início às 9 horas da manhã, com término previsto para 7 horas da noite, havendo interdição parcial das vias. Devido à intervenção, poderá haver impacto no abastecimento de água em imóveis localizados na estrada Adolfo Vogelsanger e laterais. A normalização está prevista para o decorrer da noite de hoje. No caso de condições climáticas desfavoráveis, a obra poderá ser reagendada. A multinacional Nidec está com 40 vagas abertas para jovens aprendizes em Joinville. As oportunidades são para jovens de 18 a 22 anos que poderão trabalhar na empresa e fazer simultaneamente o curso técnico em fabricação mecânica no Senai com bolsa 100%. As atividades começam no dia 19 de outubro, com aulas no período da manhã e trabalho na Nidec à tarde. Para participar, é necessário estar cursando pelo menos o segundo ou terceiro ano do ensino médio e, caso esteja estudando, ter disponibilidade para frequentar as aulas no período noturno. Também é exigido certificado de dispensa ou quitação militar para candidatos do sexo masculino. Além da remuneração, os selecionados terão benefícios como planos de saúde e odontológico, assistência farmacêutica, seguro de vida, restaurante interno e transporte especial. As inscrições podem ser feitas até o dia 30 de agosto. A Comissão de Saúde de Joinville debateu a aplicação da lei federal que reconhece a pessoa com fibromialgia como pessoa com deficiência para fins de direito quando houver impacto funcional. O encontro também tratou da implementação da avaliação biopsicossocial no município. A avaliação deverá considerar aspectos físicos, psicológicos, sociais e ambientais, além das limitações para realizar atividades e participar da sociedade. Representantes das associações destacaram a importância da medida para garantir que os benefícios cheguem a quem realmente necessita. A Secretaria de Saúde informou que trabalha na adaptação de um formulário padrão. Também foi apresentado o trabalho de um grupo técnico que revisa os protocolos de atendimento para estruturar uma linha de cuidado voltada à dor crônica.
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1: O projeto A Voz Cantada, do Coral Atmen Cor, promove oficinas gratuitas de canto em Joinville para jovens adultos de 17 anos ou mais. As próximas oficinas serão realizadas neste sábado no Céu Aventureiro, das 9 da manhã ao meio-dia, e na quinta-feira, dia 20 de agosto, no Itinga, das 6h30 da tarde às 9h30 da noite. As inscrições são gratuitas, com 20 vagas por encontro. Quem detalha como vão funcionar as oficinas é a cantora e fonoaudióloga Idineide Viana Sakata.
2: A oficina de canto coral foi pensada para acolher quem quer descobrir a própria voz e cantar com mais conforto, segurança e consciência. Para participar, não é preciso ter qualquer experiência. Durante o encontro, os participantes poderão entender melhor como funciona o nosso aparelho fonador, os cuidados importantes com a nossa voz, o controle de respiração, percepção musical, entre outros aspectos. Vamos também trabalhar uma série de exercícios vocais guiados. Além disso, o canto coral vai muito além da música. Cantar em grupo faz bem para a saúde mental, fortalece a autoestima, diminui o estresse e ainda cria um ambiente de convivência, amizade e pertencimento. Então, fica aqui o meu convite para quem se interessar. Neste sábado, dia 15, a oficina ocorre das 9 da manhã ao meio-dia no Céu do Aventureiro. E na próxima quinta-feira, dia 20, nosso encontro é das 18h30 às 21h30 na Associação de Moradores e Amigos do Bairro Itinga. A inscrição é gratuita e pode ser feita via formulário online disponível no Instagram do Atman Corp. Espero vocês lá.
1: Você ouviu o Boletim Desk Notícias. Caroline Collin para a Rádio Desk FM Joinville.
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2: A sexta-feira e o fim de semana prometem tempo instável em Joinville. Hoje, o dia deve ter variação de nebulosidade, com possibilidade de chuva e temperaturas amenas. Vamos conferir os detalhes da previsão com a meteorologista Daniele Lima.
3: Bom dia! Nessa sexta-feira, o tempo segue instável em Santa Catarina. Pela manhã, o sol aparece entre nuvens no Grande Oeste, enquanto do litoral aos planaltos segue encoberto, com chuva mais persistente na faixa leste. A partir da tarde, há condições para pancadas de chuva em todo o estado, com risco de temporais isolados com trovoadas, chuva intensa, vendaval e eventual granizo, principalmente no Grande Oeste. O vento sopra de leste no litoral e de noroeste a nordeste no interior. No fim de semana, o vento vira para nordeste, com rajadas no litoral sul e Grande Florianópolis. Sábado continua instável, com pancadas isoladas de chuva. O oeste tem períodos de melhoria, mas no litoral e áreas próximas, a chuva segue constante. Atenção no litoral sul e Grande Florianópolis, onde os acumulados podem chegar perto dos 100 milímetros até domingo, com risco de transtornos. No domingo, o tempo firma com a presença do sol, mas entre o litoral e os planaltos, ainda ocorre maior nebulosidade e chance de chuva, sobretudo no litoral e planalto sul. As temperaturas, sábado ficam semelhantes às de hoje, e domingo se elevam, com máximas entre 20 e 24 graus, sendo próximo dos 17 na Serra e dos 29 graus no extremo oeste. Que a instabilidade do tempo não tire a sua paz. Tenha um ótimo fim de semana. Com informações do tempo, meteorologista Daniele Lima de Florianópolis, para a Rede de Notícias AKERT.
2: A Secretaria de Educação publicou 2 quadros de vagas para crianças de 0 a 3 anos em Centros de Educação Infantil, os CEIs. São 323 vagas para CEIs municipais e outras 825 vagas para unidades conveniadas com o município. Para concorrer, os responsáveis deverão acessar o sistema e cadastrar as informações pessoais, além de sinalizar até 4 unidades em que há interesse de concorrer à vaga. O prazo para fazer ou atualizar o cadastro encerra hoje, sexta-feira, ao meio-dia. Em seguida, serão divulgadas as crianças pré-classificadas. Para consultar a lista, é fundamental que as famílias salvem o número do protocolo disponível na área de cadastro do site. As listas completas podem ser acessadas no site da Prefeitura de Joinville. Termina hoje o prazo para que os estudantes pré-selecionados na segunda chamada do programa Universidade para Todos, o ProUni, comprovem as informações informadas na inscrição. A documentação deve ser entregue à instituição de ensino onde o candidato foi selecionado. O ProUni oferece bolsas integrais e parciais em instituições privadas de ensino superior. A lista dos pré-selecionados está disponível no Portal Único de Acesso ao Ensino Superior. Quem perder o prazo pode deixar de garantir a vaga nesta etapa do processo seletivo. Neste sábado, o cursinho popular da Amorabe recebe um aulão de redação voltado aos estudantes que estão se preparando para o Enem e vestibulares. A atividade será realizada a partir das 2 da tarde, na sede da Amorab, localizada na Rua dos Esportistas, número 510, no bairro Itinga. O aulão faz parte das ações de apoio aos estudos desenvolvidas pelo Cursinho Popular, que oferece atividades gratuitas para a comunidade. Mais informações podem ser encontradas no Instagram, @cursinhoamorab. Agora em Joinville, 18 graus. Você ouviu o boletim UDESC Notícias. Ana Fidêncio, para a Rádio UDESC FM, Joinville.
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1: Câmeras de monitoramento de alto desempenho já estão em operação em pontos estratégicos das rodovias catarinenses. Os equipamentos foram viabilizados pela Federação das Empresas de Transporte de Carga e Logística no estado. Eles passam a integrar a estrutura utilizada pela Polícia Rodoviária Federal e pela Delegacia de Roubos de Carga da Polícia Civil. O empresário Luiz Gustavo Cunha, que é vice-presidente do Sindicato das Empresas de Veículos de Transporte de Carga e Logística de Itajaí Região e também integrante do Conselho Fiscal da FETRANSESC, explica como surgiu a iniciativa.
2: Esse projeto nós estamos trabalhando desde o ano passado, depois de uma participação minha no Congresso Nacional de Combate ao Roubo de Cargas. Isso aconteceu ano passado no estado de São Paulo. E lá as forças de segurança demonstraram e comentaram sobre a agilidade dos sistemas de segurança que vem a contribuir com as investigações do roubo de carga e de veículos de carga também. Então isso eu trouxe para Santa Catarina, apresentei a FETRANSESC ao presidente da GNOR e ele prontamente se interessou. Nós tivemos em visita as empresas que fornecem os softwares, né, para fazer essa gestão e tivemos a aprovação unânime da federação para contribuir com a instalação de 5 câmeras nos pontos que foram identificados pela Polícia Rodoviária Federal e a Polícia Civil, que é a DEIC do Combate ao Roubo de Cargas.
1: Conforme Luiz Gustavo Cunha, o principal impacto será o aumento da segurança para os motoristas e transportadores.
2: Isso é um ambiente mais seguro para os motoristas, transportadores e por toda a empresa e sociedade também, né? Então, hoje nós estamos criando uma rede de segurança eletrônica para evitar o roubo, o próprio aliciamento do motorista no estado de Santa Catarina. Então, nós entendemos que essas câmeras, elas conseguem gerar um alerta, por exemplo, de comboio. Então, se o caminhoneiro está sendo seguido por um veículo há muito tempo, essa câmera, ela consegue fazer essa identificação e acionar as forças policiais para que a gente não tenha um furto, né, dessa carga ou uma agressão ao motorista, que geralmente acontece, né? E aí já entra trauma psicológico e todos os afins de um evento como esse, né?
1: O projeto já começou em julho em um corredor logístico considerado prioritário pelas forças de segurança. A FETRANSESC vai acompanhar os resultados do monitoramento para definir a ampliação das câmeras em outras rodovias catarinenses.
0: Cultura.
1: No dia 27 de agosto, às 19h30, o público poderá conferir Uma Noite de Blues no Museu de Arte de Joinville. Integrando a programação do Agosto do Patrimônio, o concerto com Décio Caetano e a Orquestra Vila Lobos une a força e a tradição do blues à sonoridade orquestral, com grandes clássicos do gênero e arranjos especiais. Neste dia, o museu funciona das 10 da manhã às 4 da tarde e das 5 da tarde às 8h30 da noite para a visita noturna. Nos dias 22 e 23 de agosto, no Shopping Miller, o Grupo Orquestra Infanto-Juvenil de Flautas do Instituto Belas Artes, composto por crianças e adolescentes com idades de 8 a 17 anos, vai apresentar gratuitamente o espetáculo Música que Toca, com sessões às 15 e às 17 horas. O concerto convida o público a redescobrir músicas que marcaram diferentes gerações, como Beatles, Coldplay, Alceu Valença, Milton Nascimento e até trilhas sonoras dos filmes Irmão Urso e Valente, por meio da sonoridade das flautas doces e da percussão. a gosto do patrimônio, segue movimentando os espaços de memória de Joinville. Na noite de terça-feira, 18 de agosto, a Biblioteca Pública Municipal, prefeito Rolf Collin, recebe uma programação especial com uma visitação noturna das 18h30 às 21h. Haverá visita guiada das 19h às 19h30 e, em seguida, o Clube da Leitura com roda de conversa sobre o livro Capitães de Areia, de Jorge Amado, com mediação da professora Thaisa Rauen Moraes. Agora em Joinville, 18 graus. Você ouviu o boletim, o Desk Notícias. João Marcelo para a Rádio Desk FM, Joinville.
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1: O Centro de Hematologia e Hemoterapia de Santa Catarina, o EMOSC, atualizou os critérios para a doação de sangue em Santa Catarina. As novas regras revisam situações que antes impediam temporariamente ou definitivamente algumas pessoas de doar. A diretora-geral do EMOSC, Patrícia Carcem, explica as principais mudanças.
2: O Brasil tinha uma legislação que regia os critérios para doação de sangue, que era do ano de 2017. Então, durante todo esse tempo, houve um avanço tecnológico, os estudos científicos, epidemiológicos, demonstraram que alguns critérios poderiam ser flexibilizados sem perder a segurança do doador e do receptor. Esse é um aspecto muito importante que precisa ser dito para todo mundo. Então, algumas situações que foram flexibilizadas, por exemplo, os tempos de inaptidão. Antes, quem fez endoscopia, colonoscopia ou qualquer procedimento endoscópico, a inaptidão era por 6 meses, agora reduziu para 4. Antes, quem fazia tatuagem, piercing, maquiagem definitiva, então de 12 meses passou para 7 dias. Outra situação, por exemplo, quem teve câncer, mesmo após a cura, obviamente não poderia doar sangue nunca mais. Agora, quem teve qualquer tipo de câncer, após 5 anos após a cura, na remissão, ele está liberado para doação de sangue, exceto os cânceres do sangue mesmo, leucemia e linfomas. Antes, a idade limite era 69 anos. Agora, se ele já é um doador regular, quando ele fizer 70 anos, com avaliação médica, ele pode continuar doando sangue. Outra questão também com relação aos contatos sexuais, parceiros sexuais ocasionais. Ele tinha uma inaptidão de 12 meses. Agora foi reduzido para 4 meses. Então, já foi uma redução bem significativa também.
1: O EMOSC também faz um convite para quem deixou de doar por critérios que agora foram alterados.
2: O Brasil todo estava aguardando essa revisão e a gente está fazendo uma convocação, né? Um convite que agora eles, naquele momento eles não poderiam doar, mas que agora, com a mudança da legislação, eles já podem fazê-lo. E então a gente tem essa expectativa mesmo de aumentar a população, porque a gente precisa, na verdade, quem precisa da doação de sangue é uma pessoa, né, que está no hospital, que está precisando de doação de sangue. A gente precisa muito, o sangue não tem substituto, a única forma é uma pessoa saudável para quem está precisando. Então, a gente precisa que as pessoas, quem não pôde doar por algum motivo e agora pode, quem nunca doou. Então, o nosso site também já está atualizado com todos esses novos critérios, né? A gente teria 3 meses para nos adequarmos, mas diante dessa expectativa de aumentar o número de doadores, foi uma alteração que a gente, assim, trabalhou rapidamente para que ela pudesse ser implantada.
1: A Defesa Civil mantém o alerta para Joinville devido à previsão de chuva persistente e risco de alagamentos entre esta sexta-feira e o sábado. A combinação de acumulados de chuva entre 40 e 70 milímetros e os picos de maré elevada aumenta a possibilidade de transtornos em diferentes regiões da cidade. Em caso de temporais e ventos fortes, a recomendação é permanecer em local seguro e longe de árvores, placas e estruturas que possam cair ou ser arremessadas pelo vento. Em situações de emergência, a Defesa Civil pode ser acionada pelo telefone 199 e o Corpo de Bombeiros Voluntários pelo número 193. A população também pode receber alertas pelo celular enviando o CEP da residência por SMS para o número 40199. Joinville vai realizar na próxima sexta-feira, 21 de agosto, um exercício simulado para testar a resposta do município a situações de enxurradas, inundações e deslizamentos. A atividade será realizada em diferentes pontos da cidade e vai envolver equipes da prefeitura, forças de segurança, concessionárias e instituições parceiras. O objetivo é avaliar os procedimentos previstos no plano de contingência do município. Durante o exercício, haverá circulação intensa de viaturas e equipes de resgate e salvamento, além da simulação de atendimentos, abertura de abrigos e outras ações de emergência. A Defesa Civil orienta que a população fique atenta para não confundir a movimentação com uma ocorrência real. Esporte. Sábado é dia de clássico no Centro Eventos Carl Hansen, já que Crona e Jaraguá se enfrentam às 5h30 da tarde, em partida válida pelo Campeonato Catarinense de Futsal. O confronto reúne duas das principais equipes da modalidade em Santa Catarina e promete fortes emoções para os torcedores. A expectativa é de casa cheia para mais um duelo entre os rivais estaduais. Os ingressos para a partida já estão à venda. Agora em Joinville, 19 graus. Você ouviu o boletim, o Desk Notícias. Ana Fidêncio, para a rádio Desk FM, Joinville. 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
1: O INSS voltou a orientar aposentados e pensionistas sobre a prova devida em 2026. O órgão alerta que mensagens de celular com ameaças de corte do benefício por falta de comprovação devem ser ignoradas. Segundo o INSS, golpistas estão enviando falsos SMS para tentar convencer beneficiários a clicar em links e fornecer dados pessoais. O Instituto reforça que não envia e-mails, SMS ou mensagens pelo WhatsApp com ameaça de interrupção de benefícios. No WhatsApp, a única comunicação oficial sobre o assunto é enviada pelo governo por meio do gov.br. A prova devida do INSS é feita atualmente de forma automática. O procedimento ocorre por meio de cruzamento de informações disponíveis em diferentes bases de dados do governo. Ampliar a conscientização sobre a doação de córneas é o foco de um projeto de lei em debate na Alesc. A proposta é incluir no calendário oficial de eventos de Santa Catarina uma semana dedicada à divulgação de informações atualizadas sobre esse processo, os critérios para ser doador e o funcionamento dos bancos de olhos. O objetivo é envolver a sociedade em iniciativas de sensibilização sobre a importância da doação de córneas, considerando o impacto do transplante na recuperação da visão e na qualidade de vida das pessoas que necessitam. A intenção é aumentar o número de doações e reduzir as filas de espera por transplante. O projeto de lei que cria a Semana Estadual de Conscientização da Doação de Córneas foi aprovado pela Comissão de Constituição e Justiça da Alesc no dia 11 de agosto. Agora segue para análise da Comissão de Finanças e Tributação. A professora Isabela Gasparini, do Departamento de Ciência da Computação da UDESC Joinville, lançou o livro A Cientista, Criadora de Redes e Mundos. O livro apresenta a trajetória da professora Liane Tarouco. Reconhecida como uma das principais pioneiras da internet no Brasil e referência nacional nas áreas de redes de computadores e informática na educação. A publicação é assinada pelas professoras Isabela Gasparini, Mirela Moro e Aletheia Patrícia. Isabela Gasparini, uma das autoras do livro, fala sobre a obra.
2: Esse livro é o terceiro livro da série Meninas Digitais, que é uma coleção de livros bibliográficos de literatura infanto-juvenil de mulheres brasileiras da computação. A série é uma iniciativa do programa Meninas Digitais, vinculado à Sociedade Brasileira de Computação. E o objetivo é inspirar meninas e adolescentes por meio de histórias de mulheres reais que se destacaram e ainda se destacam na área de computação no país. Esse terceiro livro foi escrito por três pesquisadoras, a professora Mirela Moro, a professora Aletheia Araújo e eu, Isabela Gasparini, da UDESC Joinville. Foi muito interessante estudar a trajetória da professora Liane, escrever sobre sua vida, suas conquistas. Foi uma experiência muito emocionante. Ela foi realmente uma mulher muito à frente de seu tempo, movida por uma visão muito inovadora, muita coragem e determinação. É uma inspiração para todas nós. Eu tive o privilégio de ser aluna dela de uma disciplina, né, quando eu fiz o meu mestrado, e realmente observar mais profundamente sua história, a gente percebe a grandiosidade da sua contribuição para a área de computação. Se você quiser saber um pouquinho mais sobre a série, entre no site meninas.sbc.org.br. E se você tiver interesse em adquirir o livro, pode entrar na editora Inverso.
1: Pela primeira vez, a Feira Direto do Campo será realizada no centro de Joinville, reunindo 23 produtores e empreendedores rurais com uma grande variedade de produtos diretamente do campo para o consumidor. A edição especial será nos dias 22 e 23 de agosto de 2026, junto ao Salão do Imóvel de Joinville, no Expocentro Edmundo Dobrava. A feira direto do campo funcionará no sábado e no domingo, das 9 às 17 horas, com acesso gratuito ao público. Quem visitar a feira encontrará uma grande diversidade de produtos, entre eles hortifruti granjeiros, frutas, flores, plantas ornamentais, suculentas, orquídeas, mel e derivados, queijos, panificados, produtos orgânicos, derivados de banana, produtos de agroindústrias e até cachaça artesanal com registro no Ministério da Agricultura e Pecuária. Você ouviu o boletim UDESC Notícias. João Marcelo para a Rádio UDESC FM, Joinville.
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1: Joinville iniciou a terceira fase da implantação do método Wolbachia de combate à dengue. A nova etapa leva a tecnologia para mais 11 bairros, fazendo com que o método alcance 100% da área urbana do município. As liberações ocorrem de terça a sexta-feira, sempre no início da manhã. O trabalho terá duração de 26 semanas, com cerca de 300 mosquitos liberados em cada ponto. O pesquisador da Fiocruz, Diogo Chalegre, fala sobre a importância da iniciativa para a cidade.
2: O método Wolbachia está sendo implementado no Brasil desde 2014, inicialmente como uma atividade de pesquisa acompanhada diretamente pelo Ministério da Saúde e desenvolvido pela Fiocruz. É um método totalmente natural, tranquilo, que Joinville já está recebendo aí, né, há mais de 2 anos. E nesse momento o Ministério da Saúde adotou o método Wolbachia, juntamente com outras tecnologias, como uma política pública de saúde, né, para o controle das arboviroses no Brasil. Então a ideia é que, além de Joinville, esse ano outras 50 cidades comecem a trabalhar com o método Wolbachia aqui no Brasil. O método Wolbachia, ele é uma bactéria que está presente no mosquito, e quando ela está presente, ela bloqueia que os vírus da dengue e chikungunya se repliquem. Então é como se esse mosquito fosse imunizado, de uma forma bastante simples, né? Então hoje, né, o método Wolbachia está sendo implementado pela Fiocruz em parceria com a Wolbito do Brasil, que hoje é a maior empresa, né, de Wolbitos, digamos assim, do mundo em operação. Fica aqui em Curitiba, então a empresa manda os ovos para cá e aqui as equipes da prefeitura ficam responsáveis pela preparação desse material e a liberação deles no território.
1: A bactéria Wolbachia impede que o vírus da dengue, zika e chikungunya se desenvolvam dentro do Aedes aegypti. Neste ano, Joinville tem 66 casos confirmados de dengue e não registra mortes pela doença. Joinville recebe neste sábado, dia 15 de agosto, um simulado gratuito do novo formato do vestibular da UFPR. Promovido pelo curso Positivo, a prova será realizada presencialmente da 1 às 5 horas da tarde e é aberta a todos os estudantes, mesmo quem não é aluno do curso Positivo. Também haverá participação online para vestibulandos de outras cidades. A proposta é ajudar os candidatos a conhecer o formato da prova, testar os conhecimentos e treinar o gerenciamento do tempo. Depois da avaliação, os participantes terão acesso ao gabarito, à correção em vídeo e à classificação geral. Estão abertas as inscrições para o cursinho popular da Amorab no bairro Itinga, em Joinville. As aulas são gratuitas e voltadas a estudantes que buscam o apoio na preparação para o Enem e vestibulares. O cursinho conta com professores e atividades de apoio aos estudos, com encontro aos sábados das 2 às 6 horas da tarde. As aulas são realizadas na sede da Amorab, na Rua dos Esportistas, número 510. As inscrições são feitas por formulário online e o espaço também conta com acolhimento para crianças durante os encontros. Mais informações podem ser encontradas no Instagram, @cursinhoamorab. Crianças e adolescentes de Joinville têm opções gratuitas de atividades para o contraturno escolar neste segundo semestre. Os programas Movimenta Joinville, Iniciação Esportiva e Trilhas da Educação estão com vagas abertas em diferentes regiões da cidade. No Movimenta Joinville, são cerca de 850 vagas para crianças e adolescentes de 6 a 16 anos, com modalidades como futebol, futsal, basquete, vôlei, judô, karatê, atletismo e outras. Já o Trilhas da Educação tem aproximadamente 90 vagas remanescentes para alunos do 6º ao 9º ano da rede municipal. As atividades incluem esportes, música, dança, teatro, artes, comunicação, gastronomia e apoio pedagógico. As inscrições são gratuitas e devem ser feitas pelo site da Prefeitura de Joinville. Você ouviu o boletim, o Desk Notícias. Ana Fidêncio, para a Rádio Desk FM, Joinville.
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2: A Defesa Civil de Joinville alerta para o risco de alagamentos até este sábado. A previsão de chuva persistente, combinada com os picos de maré elevada, pode provocar pontos de alagamento em diferentes regiões da cidade. Hoje, sexta-feira, o pico da maré está previsto para as 5h15 da tarde, com altura de 2,1 metros. Já na madrugada de hoje, a maré deve atingir 1,8 metros, por volta das 5h10 da manhã. Amanhã à tarde, outro pico está previsto para as 6 horas da tarde, com 2 metros de altura. A Defesa Civil orienta a população a não atravessar áreas alagadas, nem pontes e pontilhões submersos. Em caso de emergência, é possível acionar o órgão pelo telefone 199 e os bombeiros voluntários pelo número 193. Um seminário estadual de autismo realizado nesta semana pela Assembleia Legislativa de Santa Catarina reuniu profissionais de educação, especialistas, entidades e familiares para discutir um desafio que vai além da matrícula: garantir que o estudante autista consiga aprender, participar e desenvolver suas habilidades na escola. Durante o seminário, foram apresentadas estratégias envolvendo neurociência, comunicação e desenvolvimento motor, com o objetivo de tornar as atividades escolares mais acessíveis. A formação dos profissionais é considerada fundamental, já que o autismo se manifesta de maneiras diferentes em cada pessoa. O professor e especialista em autismo, Eugênio Cunha, defende a personalização do ensino.
3: A gente vê que deve haver, né, uma personalização da aprendizagem. Cada um aprende do seu jeito. E no autismo, que nós temos uma individualização cada vez mais presente, né, porque cada criança autista é uma criança autista, cada adolescente autista é um adolescente autista, a gente tem que primar pela essa possibilidade de criar estratégias diferenciadas.
2: Alessandra Couto é mãe de um jovem autista de 18 anos e destacou a importância de espaços voltados à capacitação de profissionais e das famílias.
4: Como é bom aprender num evento como esse? É aqui que muitas das dúvidas que a gente tem, quanto mãe, quanto profissional da educação, né, da área da saúde, conseguimos trazer para as nossas equipes multiprofissionais, trazer para essa vivência dentro da casa da gente um pouquinho sobre autismo e um pouquinho como lidar com cada dificuldade que nos é apresentada dia a dia.
2: A presidente da Federação das Associações de Amigos do Autista de Santa Catarina, Kátia Franzoi, reforçou a necessidade do engajamento do poder público em ações que possibilitem o acesso de crianças e jovens autistas às terapias corretas.
5: Nós precisamos buscar com que o poder público, empresas, elas façam um incentivo ainda maior para que a gente consiga, o quanto antes, absorver essas crianças para o atendimento clínico, que é o que vai fazer total diferença, né, na vida dessa pessoa.
2: Para complementar a preparação para o Enem, que vai ocorrer nos dias 8 e 15 de novembro, os estudantes podem recorrer às ferramentas digitais gratuitas oferecidas pelo Ministério da Educação. Disponíveis nas lojas de aplicativos e na internet, o MEC Enem, o MEC Livros e o MEC Idiomas permite que os candidatos tenham acesso a obras literárias, planos de estudo, aulas de língua estrangeira, além de outras ferramentas. Para acessar as ferramentas, basta baixar o aplicativo nas lojas digitais. O login é feito pela conta Gov, que pode ser criada via aplicativo ou site. Joinville recebe, no dia 20 de agosto, a segunda edição da Feira do Intercâmbio, evento gratuito e voltado para quem deseja estudar, trabalhar ou construir uma carreira no exterior. A feira será realizada das 3 da tarde às 8 da noite, no Bourbon Convention Hotel, no centro. A feira vai reunir participantes de instituições de ensino e organizações internacionais de 17 países. Os participantes poderão conhecer opções de cursos de idiomas, programas de high school, graduação, pós-graduação, cursos profissionalizantes e oportunidades voltadas à carreira internacional. Além de tirar dúvidas sobre custos, bolsas de estudo, processos de admissão, vistos, acomodação, mercado de trabalho e planejamento financeiro. Mais informações e o ingresso estão disponíveis no site simpla.com.br. Você ouviu o Boletim Udesc Notícias. Caroline Collin, para a Rádio Desk FM Joinville.
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1: Joinville é um dos municípios brasileiros que integra a PBS, Pesquisa Nacional de Saúde 2026, realizada pelo Instituto Brasileiro de Geografia e Estatística, em parceria com o Ministério da Saúde. A PNS é uma das mais importantes pesquisas de saúde do país e analisa as condições de saúde da população brasileira, além de seus hábitos de vida, acesso e utilização dos serviços de saúde. Em Joinville, a previsão é de que 315 residências sejam visitadas até dezembro. O levantamento prevê, além da entrevista, aferições de pressão arterial e medidas como peso e altura. Durante a entrevista, serão abordados temas como educação, renda, saúde bucal, estilo de vida, hábitos alimentares e doenças pré-existentes. A Secretaria da Saúde de Joinville reforça que as visitas domiciliares serão realizadas por entrevistadores do IBGE devidamente identificados. O Código de Trânsito Brasileiro proíbe o transporte de menores de 10 anos em motocicletas, motonetas e ciclomotores. Além da idade, a legislação estabelece que o passageiro precisa ter condições de cuidar da própria segurança durante o trajeto. Levar criança com menos de 10 anos na garupa da moto configura infração gravíssima. A penalidade inclui multa de R$ 293,47, 7 pontos na CNH e previsão de suspensão do direito de dirigir. Um dos principais pontos de atenção para os pais é que o uso do equipamento de proteção não transforma em legal o transporte de uma criança com menos de 10 anos.
2: Eleições 2026.
1: O prazo para solicitar a transferência temporária do local de votação termina no dia 20 de agosto. A modalidade permite alterar a sessão eleitoral apenas para esta eleição e pode ser solicitada presencialmente em qualquer cartório eleitoral ou pela internet no autoatendimento eleitoral. A chefe da seção de eleitores e biometria do Tribunal Regional Eleitoral de Santa Catarina, Karina Bittencourt, explica quem tem direito ao benefício.
3: A transferência temporária, ela é uma modalidade em que o eleitor que precisa transferir o seu local de votação apenas para a eleição, por alguma das razões, assim, em questão de deficiência ou mobilidade reduzida. Ele está numa sessão que não tem acessibilidade, não conseguiu ir ao cartório eleitoral no prazo do fechamento do cadastro. Então, agora ele precisa fazer essa transferência, né, temporária da sessão dele para uma outra localidade com melhor condições para ele poder votar. Então, até 20 de agosto, ele pode ir ao cartório eleitoral, qualquer cartório eleitoral, ou também pela internet no autoatendimento eleitoral.
1: Além das pessoas com deficiência ou mobilidade reduzida, Karina detalha quais outros grupos podem solicitar a transferência temporária.
3: A pessoa com deficiência ou mobilidade reduzida, os mesários e toda a equipe de apoio logístico. Às vezes um mesário ele é convocado para trabalhar em uma sessão que não é a que ele vota, então ele pode solicitar essa transferência temporária também. Os juízes auxiliares, alguns servidores da justiça que estiverem trabalhando, os promotores eleitorais, eles também podem solicitar a transferência temporária, porque às vezes você trabalha numa localidade localidade e vota em outra, né? As pessoas indígenas e quilombolas, os militares, os agentes de segurança, policiais penais, servidores penais que estiverem em serviço no dia das eleições, os presos provisórios também podem solicitar e as pessoas em situação de rua também podem solicitar a transferência temporária.
1: A transferência temporária pode ser solicitada para um ou para os dois turnos da eleição.
2: Cultura.
1: A música de câmara ganha espaço nos concertos matinais promovidos pela Sociedade Cultural Lírica de Joinville. No domingo, dia 16 de agosto, às 10h30, o duo Hélios, formado pelo pianista Arthur Band e pelo violoncelista Arthur Benck, apresenta um recital que percorre a música do século XIX até os dias atuais. A entrada para o evento é gratuita. Com obras de origens russa, europeia e sul-americana, o programa foi cuidadosamente construído para representar as múltiplas correntes estéticas que moldaram a tradição do violoncelo e piano. Peças de Robert Schumann, Gabriel Fauré, Tchaikovsky, Margaret Hilbig, Francisco Mione, Astor Piazzolla e Francisca Aquino compõem o repertório do concerto. Você ouviu o boletim UDESC Notícias. João Marcelo para a Rádio UDESC FM, Joinville.
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2: Hoje, dia 14 de agosto, é o Dia do Cardiologista. A data foi criada em 2007 pela Sociedade Brasileira de Cardiologia para alertar a população sobre a prevenção de doenças cardiovasculares. A doutora Bianca Pszczepiorski fala sobre a importância do check-up cardiológico.
3: Quando a gente fala em saúde do coração, existe uma pergunta muito comum que é: com que idade que eu devo começar a fazer o check-up cardiológico? Talvez a minha resposta surpreenda vocês, porque não existe uma idade única para todo mundo. O momento de avaliar o coração depende muito de vários fatores de risco e de cada pessoa, não simplesmente da idade. De qualquer maneira, claro, a gente recomenda que a partir dos 40 vale a pena sim ter uma avaliação cardiovascular periódica, mesmo que a pessoa esteja se sentindo bem. Isso porque a pressão alta, colesterol, diabetes e outras alterações podem ser silenciosas e por anos silenciosas e que vão fazendo seu estragozinho dentro das artérias. E sempre eu recomendo para as mulheres que têm que acompanhar, ter o seu cardiologista pós-menopausa. Mas existem situações e algumas pessoas que devem antecipar essas avaliações cardiológicas. Por exemplo, quem tem histórico na família de infarto, alguém na família que teve morte súbita relativamente jovem, quem já tem história de pressão alta, diabetes, colesterol alto, obesidade, quem fuma ou já fumou, quem é muito sedentário, quem já teve alguma doença cardiovascular. Também é muito importante a gente dar atenção para a mulher, porque muitas vezes o próprio cardiologista esquece de perguntar algumas coisas que possam ter acontecido durante a gestação. Então, se essa mulher teve pressão alta na gestação, teve eclâmpsia, pré-eclâmpsia, parto prematuro, desenvolveu diabetes gestacional, isso são coisas extremamente importantes. Outra coisa importante na mulher: se ela teve menopausa precoce, com menos de 42, 40 anos, se ela fez uso de anticoncepcional durante a vida. Então, são vários fatores que a gente tem que ir perguntando, conversando e individualizando a nossa avaliação. Muitas vezes, a primeira manifestação de uma doença cardiovascular pode ser um evento sério, um infarto, por exemplo. Estava tudo silencioso e, de repente, vem uma coisa catastrófica que é um infarto. Por isso, a prevenção significa sempre identificar o risco antes que o problema aconteça. E o check-up não significa necessariamente fazer uma bateria enorme de exames. O primeiro passo é uma boa conversa com o médico, para ele conhecer sua história familiar, conhecer a sua própria história pessoal, medir sua pressão, avaliar seu peso, seus hábitos e exames básicos. Daí o cardiologista vai ver, baseado nessa, todo esse contexto, se existe a necessidade de exames mais complexos. Então, se eu pudesse deixar uma mensagem para quem está ouvindo, eu diria assim: o check-up do coração não começa quando aparece uma dor no peito. Ela começa quando nós identificamos o risco para chegar num evento grave, que seria um infarto. E quanto maior for o risco dessa pessoa, mais cedo nós devemos começar as avaliações. Por isso, não fique esperando o coração dar sinais de sintomas, dores, falta de ar, arritmias. Conheça seus fatores de risco, converse com seu médico e faça uma prevenção antes que o teu coração peça socorro.
2: Um projeto de lei em análise na Assembleia Legislativa de Santa Catarina pretende acabar com a exigência do pagamento integral do imposto para transferência de propriedade de um veículo no estado. A proposta vale tanto para débitos de anos anteriores quanto para parcelas futuras do IPVA que ainda não venceram. Segundo a proposta, essas parcelas futuras não poderiam impedir a transferência do veículo para o novo proprietário. A intenção é reduzir a burocracia no processo de compra e venda de automóveis e facilitar as negociações no mercado. O projeto foi aprovado pela Comissão de Finanças e Tributação e segue para análise da Comissão de Trabalho, Administração e Serviço Público. Estão abertas as inscrições para o Exame Nacional de Acesso 2027 do Programa de Mestrado Profissional em Matemática em Rede Nacional. Na UDESC Joinville, são oferecidas 14 vagas para a turma de 2027. As inscrições devem ser feitas exclusivamente pela internet, por meio da página nacional do programa, até o dia 21 de setembro de 2026, às 5 horas da tarde. A prova será realizada no dia 10 de outubro de 2026, das 2 às 5 da tarde. Podem participar professores de matemática em exercício na educação básica, das redes pública ou privada, que tenham diploma de graduação reconhecido pelo Ministério da Educação, além de atender às demais condições previstas no edital nacional. Nos processos seletivos, os candidatos que atuam na rede pública têm prioridade na classificação para o preenchimento das vagas. Cultura. O Instituto Internacional Juarez Machado reinaugura amanhã, dia 15 de agosto, a Biblioteca Edson Busch Machado e abre uma nova exposição da artista visual Marta Berger. A biblioteca foi reorganizada e agora funciona em um espaço mais acolhedor, com cerca de 1.500 livros, além de objetos históricos e obras ligadas à família Busch Machado. Também no sábado será aberta a exposição Levo o Meu Tempo, de Marta Berger. A mostra reúne desenhos, aquarelas, pinturas e esculturas, apresentando diferentes momentos da trajetória da artista. A programação ocorre das 10 da manhã ao meio-dia, no bairro América, com entrada gratuita durante o evento. Você ouviu o Boletim UDESC Notícias. Caroline Collin para a Rádio UDESC FM Joinville.
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1: Olá, ouvintes do Papo e Cinema, aqui quem fala é Jean Tomás, eu estou juntamente com o Nelson Modro para mais um programa. Acabamos de ouvir a música Something in the Air, do Thunderclap Newman, que tem muito a ver com o filme que a gente vai comentar aqui hoje, Os Provocadores. E aí estamos aqui numa época de Matt Damon muito popular, né, Nelson, aí com a Odisseia do Nolan. E nos Provocadores ele está aqui também, né, é um dos principais atores aí, junto com o irmão do... grande parceiro dele, do Ben Affleck, né? A gente tem o Casey Affleck aqui também fazendo dois bandidos atrapalhados, né? Eu acho que esse é um resumo bom.
2: É um filme legal, eu gostei. É um filme, aqueles filmes que a gente fala que é a sessão pipoca.
1: Uhum.
2: Ele não tem maiores pretensões, tem bastante ação. E o ponto principal é um filme bem humorado, uma comédia light com bastante ação, aqueles típicos... Por isso que acho que remete muito àquelas comédias dos anos 80.
1: Uhum.
2: Acho que ele consegue resgatar bem aquelas comédias. Então, é nesse sentido. Não tem maiores pretensões.

0: sonho, digamos assim. É diversão pura.
1: Sim.
0: E eu gostei. É um filme que está bem acima da média do que alguns que a gente tem visto aí, né? Que tem esse, os filmes sem pretensão hoje tá, muitos estão se perdendo, né?
1: Estão ficando com muita pretensão, né?
0: É, começa a ficar com sem pretensão, mas quer ter alguma, né? Não é esse o objetivo, não é trazer mensagem nenhuma, não é trazer nada, é simplesmente divertir. É aquela sessão pipoca mais pura. Então nesse sentido eu gostei. E o Matt Damon, eu gosto muito dele. Ele é um ator muito versátil. Ele tem algumas produções que ele participa que são mais sérias, são mais introspectivas, são aquelas para você pensar realmente filmes, cinemão. E ele tem muito filme que é mais ou menos isso daqui, né? Sem maiores pretensões. E ele consegue ter essa versatilidade muito grande. Como você falou, ele está em alta agora, de volta com a Odisseia. E o Casey Affleck também, o irmão, que também tem uma versatilidade muito grande, é produtor também hoje, além de ser ator, e os filmes dele sempre são muito bem produzidos, sempre são filmes muito bons. E o irmão vai na esteira, né? Vai no vácuo dele, mas dá conta, acho que faz uns filmes legais, consegue fazer algumas coisas legais. Então é nesse sentido. Eu não tenho maiores ressalvas com relação ao filme. Não sei qual a tua opinião, se gostou.
1: Eu gostei,
0: se não gostou.
1: Também, achei o filme bem, como você falou, assim, um filme singelo. É um filme ali que não se pretende muito a fazer coisa diferente, mas ele ainda, dentro desse gênero que ele tá fazendo ali, né? De, pega duas pessoas que são diferentes e coloca elas para interagir, né? É isso que é esse filme, né? Eu acho que ele consegue trazer umas coisas diferentes, assim, umas sacadas novas ali, mais sacadas de personagem mesmo, né? Em como eles estão interagindo entre si. Eu acho que ele força bastante coisa ali. Quando foi chegando mais pro final, eu fui começando a ficar meio assim, não precisava, né? Podia ser uma parada mais pé no chão, assim. Eles elevam as coisas a um nível, assim, que eu achei que perdeu um pouco a mão.
0: Mas esse nonsense que eu acho que é legal. É isso que é o...
1: É
0: aquela história de você não ter pretensão. É, então, o nonsense é a cereja do bolo. Eu acho que essa é a grande sacada do filme. É não se fazer sério nem nessas questões.
1: É, eu acho que ele perdeu um pouco. Tava gostando no começo da interação entre os personagens. É legal a interação entre o Matt Damon e o Casey Affleck ali. Eu nem lembro o nome deles, mas os personagens eu lembro de como cada um é, né? A definição de cada um. Um é um cara que nunca...
0: É o Rory e o Cobb.
1: É, no final a gente... Eu não vou contar o final, mas a gente descobre que os dois não são lá grandes bandidos, né? São bandidos bem meia boca, assim, bem pé de chinelo. Mas é legal essa interação entre eles, porque o jeito que eles se portam é diferente, né? Um se porta mais sério, o outro já é mais, né, a boca aberta, assim, digamos, né? Então fica legal essa dinâmica. Os dois atores são bons, então, né, eles conseguem fazer essa parte mais da comédia também ali, que é bem legal no filme. Mas eu achei que se perdeu, porque no começo eu achei que tava assim, vai ser isso, vai ser esse negócio meio pé no chão, assim, e o foco vai ser os dois, a personalidade deles, né? Mas aí eles criam umas situações, assim, enormes, que até eles... fica legal até, depois no final ali tem umas coisas legais de personagem que fica legal, mas eu achei que o tamanho que cresceu, assim, eu achei que me perdeu um pouco, mas...
0: A terapeuta ali também que entra.
1: É, a terapeuta que entra
0: é
1: também.
0: Outra... Mas essas coisas nonsense que eu gostei, assim, você vê que é uma forçação que você fala, não, isso aqui não é real, mas exatamente isso o ponto, é cinema diversão, se fosse pra ser real não era divertido.
1: Sim, não, concordo.
0: Então...
1: E essa parte da terapeuta é bem legal também, ficou bem engraçado. Mas é isso, é um filme que a força dele é toda nos atores. Se tivessem atores piores ali, eu acho que o filme não ia ir tão bem quanto foi, né? Eu acho que eles conseguem carregar. O roteiro é legal, é bonitinho e tal, mas não é nada demais, né? Então é um filme que se sustenta nisso, assim. É um filme pra você assistir, eu tenho certeza que, tipo, daqui 4 semanas perguntar pra você, você vai falar, eu assisti esse filme, tem certeza? Porque ele é legal.
0: Ele não é muito memorável.
1: Você vai se divertir assistindo ele, mas não é um filme que vai ficar na tua memória.
0: Sim, mas é o que a gente falou, essa é uma pipoca pura.
1: Sim,
0: em todos os sentidos, inclusive esse. Mas, fazer uma pequena pausa?
1: Vamos lá.
0: Vamos com Cool and the Gang, com Celebration, um clássico aí dos anos 80.

0: Voltamos aqui com mais um Papo e Cinema. Eu, Jean Tomás, juntamente com o Nelson Modro, acabamos de ouvir aí a música Celebration, do Kool & the Gang. E o Nelson vai contar um pouco pra gente do roteiro do filme que a gente tá falando aqui hoje, que é Os Provocadores.
1: Os Provocadores é um filme de 2024. É um filme relativamente novo. Tem 1h41 de duração. A direção é do Doug Liman. Tem a dupla Matt Damon e Casey Affleck como os principais protagonistas. Tem a Hong Chau, que faz a terapeuta do Rory, né, que é o feito pelo Matt Damon. E tem o Jack Harlow também como um dos protagonistas. E a história é justamente do Rory e do Cobb, o Matt Damon e o Casey Affleck, que fazem aí uma parceria bastante relutante. É um pai desesperado e um ex-presidiário que acabam sendo colocados juntos para roubar os ganhos ilícitos de um político corrupto. Mas, quando o assalto dá errado, os dois aí acabam se vendo envolvidos num turbilhão bastante caótico, totalmente nonsense, e são perseguidos não só pela polícia, mas pelos burocratas ignorantes e os chefes do crime, que são bastante vingativos. Eles ficam completamente perdidos e acabam convencendo a terapeuta do Rory a se juntar aí na correria que eles fazem pela cidade, quando então eles devem deixar as diferenças de lado e tentar buscar trabalhar juntos para escapar do que eles criaram. E é mais ou menos isso. Não tem... O roteiro é simples, né, a premissa do roteiro é bastante simples, mas as cenas de ação e o desenvolvimento do filme e as... tem umas sacadas muito boas, ele tem umas tiradas muito boas. Então, é como a gente falou no primeiro bloco, é essencialmente um filme sessão pipoca, para diversão, não tem maiores pretensões. Certamente não é aquele filme que vai ficar guardado na memória, mas vale muito a pena aí como diversão. Quer um final de semana sem maiores pretensões, não quer pensar, quer um filme divertido, Os Provocadores, pode colocar na lista, que funciona muito bem.
0: É, exatamente isso. É um filme pra passar o tempo ali e que, principalmente se você gostar, se você gosta do Matt Damon, se você gosta do Casey Affleck. Casey Affleck é mais difícil, né? Acho que a maioria das pessoas não tem muita opinião sobre o Casey Affleck. Mas o Matt Damon, eu sei que tem bastante gente que é fã, né? Ele tem vários filmes aí sensacionais. Então, se você gosta do Matt Damon, você vai gostar desse filme. Eu acho que é o resumo, assim, porque é a grande força ali. É realmente a química entre os dois atores ali que consegue... carregado, acho que todo o filme, até as partes que nem eu falei, teve uma parte ali mais pro final que eu comecei a não gostar tanto, assim, a ficar meio, é isso mesmo, mas eu ainda queria ver os dois interagindo, a própria terapeuta também que aparece depois, ela também é bem legal, ali o personagem é muito bem feito e tal, e eles conseguem carregar o filme nessa interação entre os personagens ali, eu acho que essa é a grande força.
1: É, o principal ponto do filme é esse, né, essa interação. Se não tivesse essa química, seria um filme totalmente...
0: esquecível.
1: É, esquecível. Não, mas enquanto diversão é legal.
0: Sim.
1: Ele tá muito bem construído.
0: E eu gosto dele também porque ele tem essa sacada, que nem você falou, né? Ele pega essa comédia, e essa parte eu gostei bastante, porque ela não é uma comédia escrachada, né? Apesar dele ter momentos ali exagerados, igual a gente falou, mas ele é meio seco, né? É um humor meio... como é que eu posso dizer, assim? É seco, acho que a palavra é seco mesmo, assim. Ele não... A piada, né, sabe que tem filme que você vê, que daí tem a piada e parece que os caras sabem que alguém vai rir, então eles dão um momento de pausa no filme, nele não, ali, né, é aquela conversa constante e um falando besteira pro outro e tal, e dando tirada, e você vai rindo da situação, né, a situação é tão diferente, tão exagerada, e o que eles falam ali naquela situação... sai tanto da realidade, né? Igual você falou antes no começo, que aí sim, aí que vem o humor, né? É uma coisa assim que você não espera, né? Então, nisso eu achei bem legal o filme, achei um humor bem diferente.
1: Perfeito. Fazer mais uma pequena pausa?
0: Vamos lá. Vamos com mais um musicão. A trilha sonora desse filme é muito boa, né? Tem músicas sensacionais aí tocando pelo filme o tempo inteiro. Vamos com Burning Heart, do Survivor.

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1: Estamos de volta com Papo e Cinema, eu, Nelson Modo, e Jean Tomás, e acabamos de ouvir Survivor com Burning Heart, um clássico aí das telas do cinema, uma música que faz parte de várias trilhas sonoras. E falamos hoje justamente de Os Provocadores, um filme de 2024, mas que tem uma trilha aí também bastante voltada aí para esses anos 80 e 90. Tem Matt Damon e Casey Affleck fazendo aí a dupla impagável, que sai correndo pela cidade tentando resolver os problemas que criaram para eles mesmos. E, logicamente, que funciona muito bem devido à química dos dois. É uma comédia daquelas bastante boas, que você não tem pretensão nenhuma, além de ter um bom tempo ali de diversão na frente da tela. Não é um filme memorável, não é um daqueles filmes que vai ser clássico, acredito eu, que de repente vira cult aí por algum motivo. É um, até certo ponto, como a gente falou, esquecível, no sentido de que talvez daqui a um tempo viu, tem que parar para pensar, para se lembra de ter assistido. Sim. Mas é uma diversão garantida, sem dúvida nenhuma, aí, um pouco mais de uma hora e meia de diversão garantida. Boas cenas de perseguição, boas cenas de ação e muitas boas piadas.
2: Sim.
1: Então vale muito a pena.
2: Não, é isso de esquecível é verdade, tá? Porque ó, eu assisti esse filme já vai fazer quase um mês, eu acho. E aí, antes da gente gravar aqui esse programa, eu falei, ó, a gente vai falar desse filme, eu preciso...
1: rever algumas coisas.
2: Eu fui rever o trailer, eu fui rever lá, sabe que tem aquelas cenas do filme, tem uma ceninha no YouTube, assim, uma cena pequena, eu tive que rever, porque tinha muita coisa que eu falava, nossa, ah, agora eu lembrei. Aí, tem que pegar...
1: É, porque não tem pretensão, né?
2: Não, ele é bem...
1: É pra você não pensar, exatamente isso, pra você deixar a mente desocupada e ficar ali se divertindo,
2: sim,
1: sem maiores pretensões.
2: Sim.
1: É a típica sessão pipoca, pura sessão pipoca. Mas é muito bom. É, de novo, se quer algum tempo de diversão sem pretensão nenhuma, se não quer ficar com um filme que tenha que ficar, né, fazendo grandes elucubrações.
2: Né? Exato. Você pode se jogar no sofá ali e ficar...
1: Sem pretensões, né? Pode parar no meio do filme, pode estourar
2: fazer
1: pipoca
2: enquanto está começando
1: exatamente.
2: O filme ali, você não vai
1: não
2: perder
1: tem...
2: muita coisa.
1: É bem isso. Então, nesse sentido, vale muito a pena. E é um baita filmaço.
2: É legal.
1: Mas se quiser alguma coisa mais cerebral, daí pega alguma outra
2: exato,
1: dica aí.
2: Exato. É um filme pro momento.
1: Exatamente.
2: Se você tiver a fim de assistir um filme, não, hoje eu quero assistir um filme mesmo. Aí, eu acho que não... Deixa isso para outro dia. Larga esse para um dia que você está cansado, você fala, eu quero só realmente, assim, né, existir.
1: Desopilar.
2: É isso, desopilar, palavra perfeita.
1: Aí
2: coloca o filme, aí vai funcionar, você vai se entreter, você vai ver ali a interação entre os dois, que nem a gente falou e tal. Mas, realmente, se você tiver afim de algo que te engaje...
1: Memorável?
2: Que vai te instigar ali, vai falar, não, vamos ver
1: vai
2: mesmo.
1: Vai ver Matt Damon na Odisseia.
2: Vai ver, isso aí, vai no cinema, porque vai estar melhor aqui.
1: Perfeito. Mais algum comentário, Jean?
2: Não, é isso.
1: Perfeito, então. Então, ficamos aqui com mais um Papo e Cinema. Falamos hoje de Os Provocadores, filme de 2024. Filme sem maiores pretensões, mais uma diversão de primeiríssima linha. É típica sessão pipoca. Nesse sentido, é imperdível. Pode colocar na lista que não vai se arrepender. Não deve lembrar muito do filme umas semanas depois, mas na hora vai ser muito divertido. Para quem perdeu algum dos programas, tem os podcasts no site do Cine Educação, www.modro.com.br. E para quem quiser acompanhar os programas com mais proximidade, inscreva-se nas redes sociais, Facebook e Instagram, lá na página do Papo Cinema. E só relembrando que hoje o Jean estará lá no SESC para conferir o FANI 2009. Nós tivemos um bate-papo semana passada com o Jader Jacopic e com a Maria Helena, a produtora e o diretor e o roteirista do filme. É um curta-metragem. E não percam, então, hoje, Sesc Joinville, a partir das 20 horas, o lançamento. Corra lá na @otelloprodutor e garanta seu ingresso. E depois o Jean conta para nós.
2: Vamos ver.
1: E terminamos então com uma música que também é clássica dos anos 80, 90, The Final Countdown, com Europe. A todos os ouvintes, uma excelente semana e até um próximo Papo e Cinema.

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0: 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As notícias do governo federal que movimentaram o país no dia de hoje.
1: Olá, boa noite.
2: Boa noite para você que nos acompanha em todo o país.
1: Sexta-feira, 14 de agosto de 2026.
2: Vamos ao destaque do dia.
1: Vícios em apostas.
2: 1 milhão e 200 mil brasileiros decidiram bloquear o próprio acesso às plataformas.
1: E mais de 800 mil pessoas estão impedidas de apostar em bets por participarem de renegociação de dívidas. Dilson Santa Fé.
3: Nesse total, aproximadamente 794.200 estão relacionadas à modalidade voltada a inadimplentes.
2: A regulação da publicidade para bets foi tema da entrevista de hoje.
1: Ricardo Morishita, da Secretaria Nacional de Defesa do Consumidor, faz um alerta para quem gosta de jogar.
4: Jogar faz você perder dinheiro. Você perde. A regra é perder.
2: E hoje vamos fazer um passeio por patrimônios históricos brasileiros.
1: O Brasil possui 26 locais com esse título mundial da Unesco.
2: Pela voz de quem vive no local, conheceremos mais sobre três cidades tombadas.
5: Sou nascido aqui em Ouro Preto, sempre fui apaixonado pela história, sempre ficava encantado, né, com aquele centro histórico ali, parecia a cidade que a gente vê nos filmes europeus.
6: São Miguel das Missões, que esse ano estamos comemorando 400 anos da história das missões.
7: E as pessoas só conhecem a cidade de Olinda pelo carnaval, mas muita coisa em Olinda aconteceu primeiramente.
1: Hoje, na apresentação da Voz do Brasil, Luciano Seixas e eu, Mariana Jungmann.
2: E acompanhe a gente ao vivo, acesse radiogov.ebc.com.br ou o canal Gov na sua TV aberta.
1: O governo brasileiro abriu processo para avaliar a adoção de medidas de reciprocidade em resposta às tarifas impostas pelos Estados Unidos.
2: A análise tem como base a Lei da Reciprocidade Econômica, que permite ao Brasil adotar medidas para responder a ações comerciais consideradas prejudiciais ao país.
1: O Ministério das Relações Exteriores também informou a solicitação de consultas diplomáticas com o objetivo de buscar uma solução por meio do diálogo.
2: Enquanto isso, o governo brasileiro seguirá defendendo o multilateralismo e buscando novos mercados para os produtos brasileiros.
1: Uma resolução do Ministério de Minas e Energia define diretrizes para o combate a fraudes e adulterações no mercado de combustíveis e de derivados de petróleo.
2: A norma também apresenta medidas para o fortalecimento da fiscalização pela Agência Nacional do Petróleo, Gás Natural e Biocombustíveis, ANP.
8: O objetivo da norma é fortalecer a fiscalização do mercado de combustíveis. Elaborada pelo Conselho Nacional de Política Energética, o documento estabelece a atuação da Agência Nacional do Petróleo, Gás Natural e Biocombustíveis nas ações preventivas de fiscalização dos agentes regulados, nas atividades de produção, importação, distribuição e revenda varejista de combustíveis e derivados de petróleo. Assim, a ANP poderá fazer a identificação antecipada de falhas e a adoção de medidas corretivas para manter o adequado funcionamento dos equipamentos, contribuindo para o aumento da confiabilidade e segurança operacional. A norma determina ainda um maior intercâmbio de informações eletrônicas com institutos de defesa do consumidor, ministérios públicos, polícias civil e federal e Inmetro. Caberá também à ANP combater as fraudes no setor, com atenção especial para matérias-primas, tipos de petróleo utilizados, os derivados e biocombustíveis produzidos, atestando anualmente que a produção está adequada ao processo produtivo, garantindo uma maior confiabilidade aos consumidores. Nazi Brum para a Voz do Brasil.
1: Quem negociou dívidas de cartão ou de contrato com o FIES não pode realizar apostas nas chamadas bets.
2: De acordo com o Ministério da Fazenda, cerca de 800 mil pessoas estão impedidas por conta das renegociações.
1: A restrição também abrange beneficiários de programas sociais e aqueles que decidiram aderir à plataforma de autoexclusão.
3: Mais de 800 mil pessoas que renegociaram dívidas estão impedidas de apostar em plataformas autorizadas pela Secretaria de Prêmios e Apostas, a SPA. Desse total, aproximadamente 794.200 estão relacionadas à modalidade voltada a inadimplentes e 33.120 ao Fundo de Financiamento Estudantil, o FIES. Também há bloqueios para beneficiários do Bolsa Família e do Benefício de Prestação Continuada, chamada o BPC. Segundo o Ministério da Fazenda, essas restrições seguem uma decisão do Supremo Tribunal Federal, o STF. Outra opção é a plataforma centralizada de autoexclusão, que permite solicitar o bloqueio de acesso às plataformas autorizadas. Já foram registrados mais de 1.200.000 pedidos. A plataforma também oferece cursos gratuitos sobre aspectos comportamentais e financeiros relacionados às apostas. Ainda um autoteste de saúde mental, com informações sobre riscos associados a apostas e pontos de atendimento no Sistema Único de Saúde, o SUS. Para obter mais informações e entrar na plataforma de autoexclusão, acesse gov.br/fazenda. Dilson Santa Fé, para a Voz do Brasil.
2: Pois é, e o vício em apostas, especialmente entre os consumidores que utilizam casas ilegais, vem preocupando os órgãos de controle do governo federal.
1: Para reduzir os prejuízos, uma portaria regulou as publicidades das casas de apostas, as chamadas bets.
2: Entre os órgãos envolvidos na regulação e fiscalização dessas propagandas está a Senacom, a Secretaria Nacional de Defesa do Consumidor.
1: E esta semana o tema foi discutido em oficina promovida pela Secretaria com PROCONs de todo o país.
2: Hoje nós conversamos mais cedo sobre o assunto com o secretário da Senacom, Ricardo Morishita. Acompanhe.
1: Secretário Ricardo Morishita, bem-vindo à Voz do Brasil. Prazer ter o senhor com a gente. Bom, secretário, essa semana a Senacom promoveu duas oficinas voltadas para as entidades do Sistema Nacional de Defesa do Consumidor, né? Uma delas reuniu os PROCONs de todo o Brasil para tratar de crédito ao consumidor, fiscalização e combate ao endividamento. Queria que o senhor falasse para a gente, então, o que foi abordado e como os PROCONs podem ajudar nesses problemas das famílias.
9: Muito bom. Olha, esse é um tema que tem preocupado todos os consumidores, o endividamento. Ele é um tema muito relevante. A primeira medida é trocar informações. A segunda é trabalhar na prevenção, combater tudo aquilo que pode ser combatido preventivamente. E depois verificar os efeitos para que na reparação, na negociação da dívida do consumidor, a gente consiga dar sempre a melhor proteção.
2: Tem uma outra oficina, que a Mariana falou de duas, né? Que seria a capacitação desses órgãos de defesa do consumidor em relação às bets, né? As apostas de cota fixa, chamadas bets, que hoje é um problema nacional, né? Se não mundial. O que foi abordado nessa capacitação, secretário?
9: Olha, basicamente a gente estava bastante preocupado com a questão da publicidade. Essa oficina, ela reuniu, eu acho que isso é importante a gente comentar, os três grandes setores públicos, a área pública que tem poder de fiscalizar e ajuizar ações. Então, nós tivemos lideranças dos PROCONs, das cinco regiões do país, nós tivemos promotores que estão trabalhando com esse tema e também a Defensoria Pública, porque a tutela, a proteção e o acesso dos consumidores carentes individualmente, você tem a Defensoria trabalhando. E os três juntos, além de trocar informações, a gente pôde olhar, sobretudo, para como isso chega para o nosso consumidor. E o foco é sempre o combate. O combate à ilegalidade, o combate daquelas que são legalizadas, mas estão cometendo abusos. E o foco é sempre você ajudar nesse mecanismo de prevenção.
1: Inclusive, a gente teve recentemente uma portaria interministerial, né, para tratar dessa questão da publicidade das bets. E a Senacom faz parte desse grupo aí de organismos do governo que montaram essa portaria.
9: Exatamente. Isso é fundamental, né? Você vê o Estado trabalhando junto, coordenadamente, melhora, potencializa os efeitos no dia a dia do nosso consumidor.
2: As plataformas que estão regularizadas, né, junto ao governo federal, estão autorizadas a funcionar, tudo certinho, elas também têm limites, não é isso, secretário? O que, as propagandas delas não podem conter, por exemplo?
9: Olha, eu acho super importante, mas eu posso fazer uma observação. O primeiro grande alerta para o consumidor: cuidado com as ilegais. Não há como ganhar com as ilegais. Elas estão descumprindo a norma, não recolhem os valores, não tem segurança para o jogo. É perda certa. Jogar numa bet ilegal é um prejuízo gigantesco para os consumidores, para o bolso dele e para a saúde dele. Então a gente faz esse primeiro alerta. Cuidado, consumidor. Cuidado com a bet legal. Essa é a primeira grande frente. A segunda, Luciano, é aquela para as legalizadas. E aqui, acho que tem uma contribuição importante, uma clareza que o Estado brasileiro está dizendo. Três frases que ajudam a gente a entender quais as cautelas que o consumidor jogador, o consumidor apostador precisa ter. A primeira delas é o que o Ministério da Fazenda diz: jogar faz você perder dinheiro. Você perde, a regra é perder. Por isso, toda publicidade. Por exemplo, aquela que mostra que houve um consumidor que ganhou, aí mostra lá que aquele foi o premiado, mostra o valor que foi premiado. É enganoso, porque a regra é perder. Em mais de 90% dos jogos, em mais de 97%, 94%, eu tive agora no Espírito Santo, o Ministério Público fez uma mensuração, pelo menos 94% dos jogos são perdidos, o consumidor perde. Mostrar que ele está ganhando é uma enganosidade, não pode, essa é uma questão. A segunda questão, como jogar? A regra é perder? Aquele que vai na internet ensinar como a pessoa ganha é profundamente enganoso. Como é que você ensina alguém a ter sorte? Quando, na maioria das vezes, você vai perder. Porque é essa a primeira frase de advertência que precisa ser observada. Você vai perder. Você joga por entretenimento. É para se divertir. Mas não porque você vai perder. Essa é a primeira frase. E toda publicidade que for contrária a essa frase, ela é enganosa. Essa é a primeira regra. Você vai perder. A segunda regra, que essa diz respeito à saúde e à segurança dele. Pode causar dependência. É sério isso. Porque é biológico. Há uma interferência no comportamento biológico. Então, pode viciar. Porque pode viciar, tem uma regra importante. Quando você faz uma publicidade e facilita o jogo, quando você, por exemplo, o consumidor entra ali e aí tem, por exemplo, um botãozinho para turbinar a jogada. Olha, turbinar a jogada, você está incentivando ele a jogar mais. São mecanismos que podem causar vício, dependência. Bonificar é proibido. Por quê? Porque a bonificação, você vai entrar na bet, já ganha bonificação, é objetivo, é proibido. É prática abusiva. A 14.790, que é a lei que regulamenta, proíbe, e a portaria 73 interministerial diz a mesma coisa. Por quê? Porque na hora que você dá o bônus, você está incentivando a pessoa a jogar e está aumentando o risco em relação à sua saúde e sua segurança. Jogar pode causar dependência. Você perde dinheiro, pode causar dependência. É o Estado brasileiro dizendo isso. E a terceira coisa, qual é? É aquela que também machuca muito o consumidor. É quando se diz: apostar não é investimento. Não é. Não pode se dizer que é investimento. Não pode se criar cursos. Né? Eu vi uma vez um influenciador dizendo assim: apostar é igual fazer investimento. Você precisa ter resiliência. Você precisa ter força, mesmo perdendo. Se você não continuar jogando, você vai perder mais ainda. É profundamente enganoso.
1: Então, só para a gente concluir, secretário, quais são os canais de denúncias para quem observar propagandas de bet que estejam aí infringindo todas essas regras? Olha, ou propagandas de bets ilegais?
9: Perfeito. Há sempre o canal do Fala BR, que ele pode entrar e pode fazer a sua denúncia. Mas lembra, se a gente está falando das bets legalizadas, aquelas que são autorizadas a funcionar, essa ela tem o consumidor.gov.br, porque elas são obrigadas a se registrar ali. Agora, tem uma dica que eu acho que é bacana. Como é que você sabe que uma bet é legalizada ou não?
1: Tem um site que você pode conferir.
9: Tem um,
1: né,
9: site. Essa é uma boa, exatamente. É o
1: eu
9: site.
1: Já fiz entrevistas, boa, antes sobre,
9: boa,
1: isso.
9: É isso mesmo. É a Secretaria de Prêmios e Apostas, que tem lá um site, e todas as legalizadas estão ali. Agora, a dica mais prática. Veja se ela é bet.br. Ela pode ter qualquer nome, mas tem que ter o nome dela, .bet.br. Se não tem, precisa tomar cuidado. Tem uma exceção também. Tem 6 estados que regulamentam bets. Rio, Minas Gerais, Paraná, Paraíba, Maranhão, Sergipe e Tocantins. Até agora são 6. 21 é fácil, em 21 estados.
1: Bet.br.
2: Muito bem, nós conversamos com o Ricardo Morichita, secretário nacional de defesa do consumidor. Muito obrigado por sua entrevista aqui à Voz do Brasil.
9: Uma alegria estar com vocês, sempre à disposição.
1: Será realizado neste final de semana um mutirão com 10 mil vagas de atendimento em agências da Previdência Social.
2: Para participar, o cidadão deve realizar o agendamento previamente pelo site ou aplicativo Meu INSS ou pela Central 135.
1: E fique atento, golpes e informações falsas sobre benefícios previdenciários têm feito cada vez mais vítimas.
2: Para acessar serviços com segurança e evitar fraudes, aposentados, pensionistas e demais segurados devem utilizar apenas os canais oficiais do INSS.
1: O Meu INSS reúne mais de 100 serviços e permite resolver diversas demandas sem sair de casa.
10: A Ivanilce da Silva Santos é aposentada em Rio Branco, no Acre, e conta que sempre que precisa, usa o aplicativo Meu INSS.
11: Eu sempre passei, eu uso qualquer hora, através do GOV, né? Eu consigo entrar no Meu INSS

0: basta ter cadastro no gov.br. Mas quem ainda não tem, pode usar a própria plataforma para solicitar. Além da senha, o aplicativo oferece o duplo fator de segurança. Mas é preciso tomar alguns cuidados para evitar golpes, como não compartilhar senhas e nem confiar em mensagens, solicitando dados se passando pelo INSS. Reportagem Gabriela Noronha.
1: Você que é estudante e está escolhendo qual faculdade cursar, uma plataforma do Ministério da Educação pode te ajudar nessa missão.
2: É o Sistema Eletrônico de Acompanhamento de Processos da Educação Superior, o EMEC. A consulta é gratuita e pode ser feita diretamente pela internet.
1: Pelo EMEC, você pode verificar a situação cadastral e conferir as notas de qualidade de faculdades, universidades e cursos de graduação e pós-graduação no Brasil.
3: Estudantes podem verificar se os cursos de graduação e as instituições em que estudam ou desejam ingressar estão devidamente credenciados, reconhecidos ou autorizados pelo Ministério da Educação. A consulta ocorre por meio do Sistema Eletrônico de Acompanhamento de Processos da Educação Superior, o EMEC. O sistema gerencia, regula e monitora as faculdades, as universidades e os cursos de graduação e pós-graduação no Brasil. Instituições sem credenciamento e cursos sem autorização não podem funcionar. Já sem reconhecimento, os cursos não podem ter seus respectivos diplomas emitidos e validados. Ao consultar a instituição, também é possível verificar o índice geral de cursos e o conceito institucional. Eles são indicadores de qualidade do MEC, calculados pelo INEP. Rafael Arruda, diretor de Política Regulatória da Secretaria de Regulação e Supervisão da Educação Superior do MEC, destaca a importância de o estudante consultar esses indicadores.
4: É importante que as pessoas entendam a necessidade de observar essas informações para que possam fazer seus cursos em instituições adequadas, corretas e, ao mesmo tempo, de qualidade, e seus cursos também.
3: Antes de serem reconhecidos pelo MEC, os cursos de graduação passam por diferentes etapas de regulação da educação superior. O curso autorizado é aquele que recebe permissão para iniciar seu funcionamento e ofertar aulas. Já o reconhecimento é a confirmação para que o diploma tenha validade oficial em todo o país. Reportagem Júlio César de Oliveira.
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2: Próxima segunda-feira é o Dia Nacional do Patrimônio Histórico.
1: O patrimônio é o legado do nosso passado, aquilo com que convivemos hoje e é considerado de valor excepcional para a humanidade, como define a Unesco, a Organização das Nações Unidas para a Educação, a Ciência e a Cultura.
2: No nosso primeiro episódio da Voz do Brasil, vamos falar sobre patrimônios mundiais localizados aqui no Brasil. Acompanhe.
6: Identidade e tradição. Cada pedacinho desse país, que recebeu o título de Patrimônio Histórico Mundial, preserva a memória e garante a riqueza da história por gerações. O Brasil possui 26 locais que receberam essa classificação, seja pela importância da arquitetura e da cultura ou pela beleza natural e ambiental. Então, já que estamos pertinho do Dia Nacional do Patrimônio Histórico, vamos conhecer três desses lugares que já ganharam esse reconhecimento mundial da Unesco. Nossa primeira parada é no Nordeste do país. Vamos até Olinda, em Pernambuco, conhecer o Centro Histórico. Ao caminhar pelas famosas ladeiras da cidade, encontramos igrejas centenárias, conventos e casarões coloridos. O guia turístico Júlio de Paula diz que Olinda não se resume aos famosos bonecos gigantes.
7: As pessoas só conhecem a cidade de Olinda pelo carnaval, mas muita coisa em Olinda aconteceu primeiramente. A primeira ordem dos carmelitas do Brasil é em Olinda, primeiro convento franciscano do Brasil é em Olinda, primeira catedral que está de pé, né, nos dias de hoje, de 1537, Catedral da Sé, é antigo, primeira faculdade de Direito, primeiro hospital do Brasil, enfim, muita coisa primeiro em Olinda, é o início da colonização.
6: E agora a gente viaja para outro destino. Estamos em Minas Gerais. E o hino do estado vem da gaita do nosso guia turístico Dinegui.

0: Ele vai nos apresentar a cidade de Ouro Preto. O município foi o primeiro do país a ser declarado Patrimônio Cultural da Humanidade pela Unesco em 1980. E aqui o passeio é completo, museus, esculturas e muitas igrejas, com destaque para São Francisco de Assis, feita pelo artista e arquiteto Aleijadinho. Além disso, podemos ver a história do Brasil por toda parte, como as minas de ouro, uma importante influência dos africanos, como nos conta Jim Neguinho.
1: Eram pessoas escravizadas, engenheiros, mineradores de regiões específicas do continente africano, que foram trazidos para aquelas condições de escravos para trabalhar na mina de ouro. Os portugueses trouxeram para Ouro Preto mão de obra especializada esse tipo de mineração. Então eu super recomendo conhecer a mina de ouro e a senzala, conhecer esse legado do povo africano aqui na nossa cidade.
0: E para fechar a nossa viagem, atravessamos o país e vamos percorrer mais de 1.800 quilômetros para o nosso próximo destino. Estamos em São Miguel das Missões, no Rio Grande do Sul. Aqui é possível conhecer os trabalhos dos jesuítas durante os séculos 17 e 18. A principal atração da cidade é o sítio arqueológico de São Miguel Arcanjo. À noite, o turista pode participar de mais um espetáculo. Quem nos conta é a guia Cris Bueno.
2: De noite tem um espetáculo de som e luz, que é um dos espetáculos mais antigos do país, desde a sua criação, que jamais foi interrompido.
0: A Cris Bueno também falou sobre uma famosa tradição na cidade.
2: São Miguel também é reconhecido como a terra dos benzedores. Tem vários benzedores que atendem na sua própria casa. Benzimento era indígena e foi passando de pai para filho.
0: E só de falar desses três lugares, já deu para perceber que o Brasil é muito rico de história e de patrimônios, não é mesmo? Para conferir a lista de patrimônios mundiais reconhecidos pela Unesco, é só acessar o site whc.unesco.org. Aqui é a Raquel Mariano e nos encontramos na nossa próxima viagem. Até lá!
3: Bom, e na próxima sexta-feira a gente traz mais um episódio da Voz pelo Brasil. Dessa vez a gente vai falar sobre folclore e trazer o Boi Bumbá do Maranhão.
4: E essas foram as notícias do Governo Federal.
3: Uma realização da Secretaria de Comunicação Social da Presidência da República.
4: Com produção da empresa Brasil de Comunicação.
3: Fique agora com as notícias do Poder Judiciário e do Congresso Nacional. Boa noite, um bom fim de semana.
4: A gente volta na segunda-feira. Boa noite.
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7: Prazo para envio de propostas de modernização do sistema de justiça termina neste sábado.
8: STJ mantém multa do IBAMA à importadora que comprou borboletas mortas da China.
7: Amanhã é o último dia para informar sobre o transporte gratuito de indígenas no dia das eleições.
8: Boa noite, eu sou Marcela Luiza.
7: E eu sou Walter Lima.
8: Nesta semana, o presidente do Supremo Tribunal Federal e do Conselho Nacional de Justiça, ministro Edson Fachin, e o presidente do Banco Central, Gabriel Galípolo, revisaram uma portaria conjunta que cria um grupo executivo responsável por desenvolver as bases de Sistema Nacional de Registro, Rastreabilidade e Controle da Cessão de Créditos de Precatórios.
7: Na ocasião, o ministro Edson Fachin destacou que o objetivo da iniciativa é garantir mais transparência e segurança. Vamos ouvir um trecho.
9: O objetivo dessa nova regulação, obviamente, não é impedir a circulação de créditos, mas sim de garantir que ocorra com transparência, segurança jurídica, rastreabilidade e proteção aos credores, especialmente aos credores em situação de vulnerabilidade.
8: A nova regulamentação torna obrigatória a escritura pública na primeira transferência do precatório.
7: A medida busca garantir ao credor informações claras sobre o valor atualizado do crédito, o preço negociado e as consequências da operação.
8: O Superior Tribunal de Justiça restabeleceu a multa aplicada pelo IBAMA a uma pessoa que comprou 158 borboletas mortas da China sem autorização dos órgãos ambientais.
7: Para os ministros, o ato constitui infração à legislação ambiental. Fátima Uchoa.
10: As borboletas mortas seriam utilizadas na fabricação de quadros. A compradora alegou que a proibição de introduzir espécime no país sem autorização só seria aplicada à importação de animais vivos. Após o argumento ser rejeitado em primeira instância, o TRF4 o aceitou. Já a primeira turma do STJ restabeleceu a multa de R$ 33.600. Seguindo o voto da ministra Regina Helena Costa, que prevaleceu no julgamento, o colegiado considerou que a legislação que proíbe a introdução no território nacional de animais estranhos à fauna brasileira não distingue entre espécimes vivos e mortos. Assim, basta que um espécime animal ingresse no território nacional sem a licença para que haja infração.
8: Termina amanhã o prazo para que instituições públicas, privadas e da sociedade civil possam apresentar propostas para modernizar o sistema de justiça.
7: As sugestões devem buscar mais eficiência, transparência, acesso à justiça e fortalecimento da governança, com baixo ou nenhum impacto fiscal.
8: Cada instituição poderá apresentar uma única contribuição diretamente por meio de formulário disponível no site do STF, com envio de resumo escrito de até 4 mil caracteres.
7: As contribuições serão comprovadas pelo Grupo de Estudos para a Modernização do Sistema de Justiça, criado pelo presidente do Supremo, ministro Edson Fachin, no âmbito do Centro de Estudos Constitucionais do Tribunal.
8: Sábado é o último dia para informar sobre transporte de eleitores de aldeias indígenas e moradores de zonas rurais, quilombos e outras comunidades tradicionais.
7: O prazo é para o transporte gratuito no dia das eleições. Fábio Ruas.
11: Responsáveis por repartições e unidades do serviço público federal, estadual ou municipal devem informar ao juízo eleitoral o número, a espécie e a lotação dos veículos e das embarcações. O dia 15 de agosto também é data limite para informar itinerários, horários e modalidades de transporte que serão ofertados gratuitamente nos dias de votação. Candidatas, candidatos, partidos, federações, coligações ou qualquer pessoa não podem fornecer transporte a eleitoras e eleitores no dia da votação.
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7: Boa noite.
8: E um bom fim de semana.
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13: Eu sou Humberto Pinheiro e estes são os destaques de hoje do Jornal do Senado, que começa agora. Senado aprova sistema de alerta para localizar pessoas desaparecidas. Alcolumbre destaca a produtividade das semanas de esforço concentrado. Cidadania digital pode virar parte da educação básica para prevenir riscos no ambiente virtual. Boa noite. O Brasil registrou 43.828 desaparecimentos só no primeiro semestre de 2026, segundo dados do painel estatístico do Sistema Nacional de Informações de Segurança Pública do Ministério da Justiça. Para mudar esse cenário, a Comissão de Direitos Humanos aprovou a criação de um Sistema Nacional de Alerta para ajudar a localizar pessoas desaparecidas. Repórter César Mendes.
14: O projeto da senadora Damaris Alves, do Republicanos do Distrito Federal, determina que as buscas comecem logo após o registro da ocorrência e classifica os casos como voluntários, involuntários ou criminosos, cada um com seu protocolo específico. Avisos de alerta serão enviados por aplicativo e internet a pessoas que possam ajudar nas buscas com base na localização da ocorrência. Alterações feitas na proposta original ampliam o conceito de desaparecimento involuntário para incluir grupos vulneráveis como crianças, idosos e pessoas com deficiência e passam a usar o termo desaparecimento criminoso no lugar de desaparecimento forçado, como explica a senadora Roberta Scioli, do Republicanos de Roraima, que leu o relatório.
15: Essa alteração busca evitar o uso inadequado da expressão desaparecimento forçado, que já possui sentido jurídico próprio no direito internacional e no ordenamento jurídico brasileiro.
14: A proposta vai passar por votação em turno suplementar antes de seguir para a Comissão de Constituição e Justiça.
13: O senador astronauta Marcos Pontes, do PL de São Paulo, criticou a medida provisória que prevê a avaliação pelo Ministério da Educação da proficiência dos médicos recém-formados por meio do Exame Nacional de Avaliação da Formação Médica, o ENAMED. Ele defendeu o projeto de lei de sua autoria, que prevê a aplicação do exame pelo Conselho Federal de Medicina como requisito para o exercício profissional. Marcos Pontes destacou que um conceito básico da administração é que quem executa não fiscaliza a própria execução. Assim, para ele, quem executa a formação, ou seja, o Ministério da Educação, não pode fiscalizar a própria formação, o que seria um erro grosseiro.
16: Quem tem que fazer esse exame, quem tem que executar esse exame, tem que ser o Conselho Federal de Medicina, que é um órgão preparado para isso, formado por seus pares, os médicos, são aqueles que entendem do que tem que ser feito para que tenha uma medicina melhor no país.
13: Já o senador Plínio Valério, do PSDB do Amazonas, cobrou a votação da proposta de emenda à Constituição, que amplia a autonomia operacional e orçamentária e financeira do Banco Central. Segundo o parlamentar, a PEC 65 de 2023 também prevê medidas para garantir a continuidade do PIX sob responsabilidade do Banco Central. Plínio lembrou que na época houve um acordo para que a proposta fosse votada em plenário após um prazo de 14 dias, solicitado pelo governo, mas a votação até agora não ocorreu. O senador defendeu o cumprimento do acordo e pediu que o texto seja apreciado logo. Para ele, o período eleitoral não deveria impedir a análise.
17: Há uma disputa econômica mais ampla pelo PIX, só não percebe isso quem não quer. O momento é este. No plano internacional, nós temos uma importante conquista a preservar e ampliar. Na nossa economia, sabemos todos a necessidade de defesa da moeda.
13: Após a semana de esforço concentrado realizado pelo Senado Federal, o presidente da Casa, senador Davi Alcolumbre, defendeu o modelo semipresencial. Alcolumbre reforçou a possibilidade dos senadores conciliarem suas obrigações em Brasília sem deixar de prestar conta nos estados. Mais detalhes com o repórter Douglas Castilho.
18: Com a proximidade das eleições, é prática comum no Congresso Nacional a realização de semanas de esforço concentrado, quando os parlamentares se reúnem em sessão para intensificar negociações importantes e votar matérias prioritárias. A medida é utilizada já que as reuniões para decidir as campanhas demandam presença maior dos parlamentares em suas bases. Os senadores que pretendem a reeleição têm até o próximo dia 15 para pedir o registro no Tribunal Superior Eleitoral. Ao fim da sessão realizada na última terça-feira, Davi Alcolumbre reforçou a utilidade do calendário especial.
19: Se nós pegarmos a produtividade da atuação do dia de hoje no Senado Federal, nós cumprimos integralmente o que estava pautado pela Secretaria-Geral da Mesa e anunciado, e incluímos outras matérias, como item extra-pauta de solicitação de senadoras e de senadores, inclusive do governo, ou seja, aumentando e muito a eficiência da sessão deliberativa da semana de esforço concentrado.
18: Nas eleições de 2026, 54 vagas no Senado estarão em disputa.
13: O Senado aprovou empréstimos aos municípios municípios de Maceió, em Alagoas, Águas Lindas de Goiás e ao estado de Mato Grosso do Sul. As operações de crédito vão financiar projetos de mobilidade urbana, saúde e infraestrutura. Repórter Lana Dias.
20: Maceió vai contratar 150 milhões de dólares para financiar parte de projetos e obras de infraestrutura e mobilidade urbana, incluindo o sistema de ônibus de trânsito rápido. O dinheiro virá do novo Banco de Desenvolvimento, o Banco do BRICS. Mato Grosso do Sul também foi autorizado a pedir crédito de 80 milhões de dólares junto ao Banco Interamericano de Desenvolvimento, com o objetivo de apoiar a parceria público-privada do Hospital Regional do Estado. A relatora do texto, senadora Tereza Cristina, do Progressistas de Mato Grosso do Sul, explicou que o empréstimo dará mais segurança ao projeto.
21: A operação de crédito contingente constitui instrumento destinado a conferir segurança financeira à parceria público-privada do Hospital Regional de Mato Grosso do Sul, reduzindo os riscos associados ao cumprimento das obrigações do poder público, contribuindo para a estabilidade da relação contratual.
20: Os senadores ainda aprovaram um empréstimo para o município de Águas Lindas de Goiás, que será destinado à infraestrutura, saneamento, mobilidade e demais serviços públicos na cidade. Os textos irão à promulgação.
13: A Comissão de Ciência e Tecnologia aprovou o projeto que inclui a cidade digital como novo eixo da Política Nacional de Educação Digital. A proposta prevê ações nas escolas para prevenir riscos do ambiente virtual. O texto também prevê capacitação de professores e apoio às famílias. A proposta segue para a Comissão de Educação, onde será analisada em decisão terminativa. Mais informações com a repórter Patrícia Oliveira.
22: Com foco no uso de tecnologias digitais por crianças e adolescentes, o projeto aprovado prevê que escolas da educação básica promovam estratégias para prevenir o bullying no ambiente virtual, a superexposição e o uso excessivo de telas, além do compartilhamento indevido de dados e imagens e a desinformação. O texto também prevê a formação de professores e gestores, atenção à saúde mental, campanhas sobre direitos e deveres no ambiente digital e orientação às famílias, aspecto destacado pelo senador astronauta Marcos Pontes, do PL de São Paulo.
23: Às vezes o pai ou a mãe, né, ou os dois, chega e fala assim, deixa lá o celular com a criança conectada, mas não faz ideia com quem essa criança está conversando, não faz ideia o que, que ela está vendo.
22: O projeto também estabelece medidas para ampliar a inclusão digital e a educação midiática. A proposta segue para decisão final na Comissão de Educação.
13: Com edição de Paulo Groba e trabalhos técnicos de João Lira, o Jornal do Senado fica por aqui. Acompanhe agora as notícias do Tribunal de Contas da União e da Câmara dos Deputados. Boa noite e um bom fim de semana.
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25: O Tribunal de Contas da União quer ouvir motoristas de todo o país sobre a qualidade dos combustíveis. A consulta faz parte de uma auditoria que avalia a fiscalização da Agência Nacional do Petróleo. Podem participar caminhoneiros, motociclistas, taxistas, motoristas de aplicativo e qualquer pessoa interessada. O questionário pergunta sobre a qualidade dos combustíveis, a fiscalização e o monitoramento realizados pela agência. As respostas vão ajudar o TCU a identificar problemas e auxiliar a auditoria. O objetivo também é melhorar o atendimento às denúncias feitas pelos consumidores. Combustíveis de baixa qualidade podem causar prejuízos aos motoristas, aumentar custos e até comprometer a segurança dos veículos. O questionário pode ser respondido até o dia 10 de setembro. Saiba mais em tcu.gov.br.
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26: Deputados permitem desconto nos salários para pagamento de aluguel.
27: Câmara autoriza porte de arma ao oficial de justiça e fiscal agropecuário.
26: Plenário garante novas regras para venda e troca de milhas por dinheiro.
0: Boa noite. A Câmara aprovou um projeto que garante o resgate de milhas por dinheiro e a venda para terceiros nos programas de fidelidade. O repórter Antônio Vital acompanhou a votação.
1: O plenário da Câmara aprovou o projeto que garante direitos das pessoas que adquirirem milhas em programas de fidelidade, como a possibilidade de vender o saldo para terceiros. A proposta regulamenta o funcionamento desse tipo de programa e define regras para a venda, transferência e troca de pontos e milhas por dinheiro. De acordo com o projeto apresentado pelo deputado Ricardo Aires, do Republicanos de Tocantins, as empresas que oferecem programas de fidelidade só poderão restringir a venda de milhas pelos clientes se oferecerem uma opção para converter esses pontos diretamente em dinheiro vivo. Se não houver a opção de troca por dinheiro, a empresa fica impedida de bloquear contas, limitar o número de beneficiários ou dificultar a venda ou transferência dos pontos, com exigências como reconhecimento facial ou biometria. Isso vai valer para o resgate de milhas por produtos ou passagens aéreas, por exemplo. De acordo com o autor da proposta, Ricardo Aires, o objetivo é impedir que uma empresa lucre com a venda de pontos e, ao mesmo tempo, crie empecilhos para o cliente resgatar o que comprou. O relator da proposta do plenário, o deputado Paulo Soares, do Podemos, de São Paulo, defendeu as medidas. Para ele, as administradoras que vendem pontos ou milhas, que hoje têm valor entre R$ 70 e R$ 80,00, praticam um monopólio quando dificultam o resgate, a venda ou a conversão de milhas em dinheiro.
2: Um projeto como esse estabelece normas importantíssimas para que o consumidor não seja lesado. São regras claramente colocadas para que nenhum dos lados, na verdade, sejam prejudicados. E o consumidor tenha livre acesso ao que é direito dele, no caso aqui, no que diz respeito às milhas. Muitas vezes elas vêm como um bônus ou como um cashback, mas em outras ocasiões essas milhas são compradas. E naturalmente é fundamental que o consumidor tenha pleno direito de distribuir, comercializar, enfim, fazer o uso que bem entender dessas milhas.
1: O projeto que regulamenta o funcionamento de programas de fidelidade e define regras para venda, transferência e troca de pontos e milhas por dinheiro seguiu para análise do Senado. Da Rádio Câmara de Brasília, Antônio Vital.
3: Consumidor.
26: Juarez Costa, do Republicanos de Mato Grosso, apresentou projeto que determina a retenção do pagamento de compras feitas pela internet até o consumidor confirmar o recebimento do produto. O deputado esclarece que a medida busca reduzir prejuízos provocados por fraudes ou por mercadorias não entregues.
0: Juarez Costa explica que o pagamento poderá ficar retido por até 30 dias. De acordo com a proposta, se o consumidor contestar a entrega, o fornecedor terá 10 dias úteis para comprovar o recebimento ou solucionar o problema. Caso contrário, o valor deverá ser devolvido ao comprador.
3: Habitação.
26: A Câmara aprovou projeto que permite desconto no salário para pagamento de aluguel. Entenda na reportagem de Antônio Vital.
1: O plenário da Câmara aprovou o projeto que autoriza desconto diretamente no salário do inquilino para o pagamento do aluguel. Projeto apresentado pelo deputado Júlio Lopes, do PP do Rio de Janeiro, cria possibilidade de consignação em folha de pagamento para aluguéis residenciais. O sistema será parecido com um dos chamados empréstimos consignados, que permitem desconto em folha para pagar financiamentos bancários. De acordo com a proposta, o aluguel consignado vai funcionar como garantia para as locações, o que pode baratear os custos para o locatário. O projeto estabelece um limite de 30% do salário para o pagamento do aluguel e permite que mais de uma pessoa ofereça essa garantia até alcançar o valor do aluguel. Além disso, prevê que o locatário empregado de empresa pública ou privada ficará dispensado da multa contratual se tiver que devolver o imóvel por conta da transferência para outra cidade. No plenário, o relator, deputado Cláudio Cajado, do PP da Bahia, acatou sugestão de mudança apresentada pela deputada Érica Cocai, do PT do Distrito Federal, que retirou do texto a possibilidade de uso do saldo do FGTS para pagamento do aluguel.
4: Consideramos meritória a emenda de plenário apresentada, vez que preserva a finalidade do FGTS, que é assegurar proteção financeira ao trabalhador em situações específicas, reduzindo-se o risco de comprometimento dessa reserva financeira do trabalhador.
1: O projeto que autoriza desconto diretamente no salário do inquilino para o pagamento do aluguel seguiu para análise do Senado. Da Rádio Câmara de Brasília, Antônio Vital.
3: Justiça.
0: Zé Adriano, do PP do Acre, é autor de projeto que cria procedimento para investigar as causas de incidentes graves em obras e serviços de engenharia contratados pelo poder público.
27: Pela proposta, a análise será obrigatória em situações de acidentes com morte, entre outros.
26: Zé Adriano explica que a proposta prevê investigação técnica independente para identificar as causas do problema e evitar novas ocorrências. O texto também prevê a divulgação de relatórios no Portal Nacional de Contratações Públicas, com as recomendações resultantes da apuração.
5: Votação.
27: A Câmara aprovou o porte de armas para oficiais de justiça e fiscais agropecuários. O repórter Marcelo Larcher traz mais detalhes sobre as mudanças propostas na legislação.
6: A Câmara dos Deputados aprovou o projeto que autoriza o porte de armas de fogo para oficiais de justiça e auditores fiscais federais agropecuários. O projeto altera o Estatuto do Desarmamento para incluir essas duas categorias entre aquelas que já têm direito ao porte de arma no país. Hoje, essa autorização já vale para policiais, militares e outras carreiras ligadas à segurança pública, desde que cumpram os requisitos legais, como comprovação de capacidade técnica e aptidão psicológica. Pelo texto aprovado, esses profissionais poderão portar arma de fogo de propriedade própria ou fornecida pelas instituições, inclusive fora do horário de serviço, com validade em todo o território nacional, conforme as regras previstas em lei. Outro ponto do projeto é a atualização de regras relacionadas à idade mínima para aquisição de armas. A proibição para menores de 25 anos continua valendo, com exceção das categorias que têm autorização legal para o porte, incluindo agora os oficiais de justiça e os auditores fiscais agropecuários. Relator da proposta, o deputado Jonas Donizete, do PSB de São Paulo, argumentou que a medida reconhece o risco enfrentado por esses profissionais no exercício das funções. Segundo ele, oficiais de justiça e auditores fiscais atuam diretamente na execução de decisões judiciais e em atividades de fiscalização, muitas vezes em situação de tensão e exposição a ameaças. No plenário, o relator foi o deputado Coronel Meira, do PL de Pernambuco. Ele justificou a necessidade de porte de arma para oficiais de justiça.
7: O oficial de justiça exerce, sim, uma atividade marcada pelo risco. É o oficial de justiça que sai dos fóruns dos tribunais para fazer com que a decisão judicial chegue às ruas, às residências, às empresas e tantas vezes aos locais de conflito. É ele quem cumpre mandados de prisão, medidas protetivas de urgência, ordens de busca e apreensão, reintegrações de posse, afastamentos do lar, em situação que podem envolver tensão, resistência, violência e risco concreto à própria vida.
6: O projeto que autoriza o porte de arma para oficiais de justiça e auditores fiscais federais agropecuários seguiu para análise do Senado. Da Rádio Câmara de Brasília, com informações de Daniele Lessa e Antônio Vital, Marcelo Larcher.
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5: Segurança Pública.
26: Júnior Ferrari, do PSD do Pará, é autor de projeto que altera a Lei Maria da Penha para obrigar o agressor a ressarcir os custos com o uso da tornozeleira eletrônica. Pela proposta, os valores arrecadados serão destinados a fundos de combate à violência contra a mulher.
27: Júnior Ferrari argumenta que o custo médio mensal de monitoramento de cada tornozeleira varia entre R$ 200 e R$ 300, pagos integralmente pelo Estado. Ele salienta que a cobrança do agressor não será condição para aplicar a medida protetiva.
26: Júlio Arcoverde, do PP do Piauí, é favorável à redução da maioridade penal de 18 para 16 anos. Ele defende ainda a responsabilização de adolescentes entre 12 e 16 anos que pratiquem crimes com violência ou grave ameaça, crimes hediondos e crimes contra a vida.
27: Júlio Arcoverde argumenta que a medida endurece a punição de adolescentes envolvidos em crimes graves e reduz o uso de menores por organizações criminosas. Ele acredita que a proposta adequa a legislação à gravidade desses delitos e amplia a proteção da sociedade.
5: Comissões.
26: A comissão que analisa a redução da maioridade penal iniciou seus trabalhos sob questionamento de inconstitucionalidade. O repórter José Carlos Oliveira nos traz os argumentos.
9: O deputado Aloísio Mendes, do Republicanos do Maranhão, foi eleito presidente da Comissão Especial da Câmara dos Deputados sobre redução da maioridade penal. Os parlamentares vão analisar três propostas de emenda à Constituição que tratam de plena maioridade civil e penal aos 16 anos de idade, redução excepcional da maioridade penal em casos de crimes hediondos e de extrema crueldade e redução geral da maioridade penal para 16 anos, com previsão de que adolescentes entre 12 e 16 anos respondam criminalmente por crimes cometidos com violência ou grave ameaça, crimes hediondos e crimes contra a vida. Aloísio Mendes escolheu como relator o deputado Mendonça Filho, do PL de Pernambuco, que afirmou foco na construção de uma proposta tecnicamente estruturada nas boas práticas internacionais e moralmente à altura da dor das vítimas e seus familiares.
10: A unificação das PECs que tratam do tema nos permite fazer uma discussão aprofundada sobre como constituir e futuramente regulamentar um sistema prisional juvenil no país, modernizado o sistema de justiça criminal brasileiro para dar uma resposta civilizada à demanda social por justiça.
9: Mendonça Filho apresentou um plano de trabalho para buscar, entre outros pontos, o diagnóstico sobre a promoção da justiça às vítimas, o dimensionamento do impacto civil e o estudo da viabilidade institucional da medida. As audiências na Câmara, os seminários nas cinco regiões do país e as reuniões técnicas com especialistas e entidades vão se basear em cinco eixos temáticos: constitucionalidade, direitos humanos e tratados internacionais, segurança pública, crime organizado e dissuasão penal, infraestrutura e gestão dos sistemas prisional e socioeducativo, impactos jurídicos e legitimidade de eventual referendo popular sobre o tema nas eleições municipais de 2028. Os canais de interação da Câmara com a população, como o E-Democracia, também serão usados para recebimento de perguntas e contribuições por escrito. O relator apresentou um cronograma até a votação da proposta.
10: O debate vai evoluir, certamente numa velocidade reduzida no período eleitoral, mas passada a eleição nós teremos a oportunidade de aprofundar as discussões para que, na minha intenção, até dezembro, tenhamos a votação dessa matéria na Comissão Especial e no Plenário da Casa.
9: A redução da maioridade penal é tema polêmico na sociedade, com forte oposição, principalmente de entidades ligadas a direitos humanos. Antes do início dos trabalhos, o deputado Tarcísio Mota, do PSOL do Rio de Janeiro, apresentou questão de ordem para tentar barrar a instalação da comissão. Depois, utilizou o mesmo instrumento para apontar nulidades e inconstitucionalidades do tema. Também citou jurisprudência do Supremo Tribunal Federal, desrespeito a tratados internacionais e risco de transferência de adolescente do sistema socioeducativo para o falido e superlotado sistema prisional comum.
11: A inimputabilidade penal até os 18 anos, assegurada pelo artigo 228 da Constituição Federal, constitui um direito individual do cidadão em desenvolvimento. Artigo 60 da Carta Magna proíbe terminantemente a deliberação de qualquer proposta de emenda tendente a abolir, entre aspas, direitos e garantias individuais. A instalação de uma comissão destinada a suprimir direitos fundamentais em meio a um período de funcionamento prioritariamente remoto dessa casa configura grave cerceamento democrático.
9: O presidente da comissão, Aloísio Mendes, contestou.
12: Os pontos levantados por Vossa Excelência já foram vencidos na CCJ com relação à dissimilibilidade desse assunto e com relação à votação remota, existem precedentes na casa e hoje o plenário da Câmara está funcionando de forma remota e a comissão segue mesmo caminho.
9: A comissão é formada por 38 titulares e igual número de suplentes. Os deputados Guilherme Derrite, do PP de São Paulo, Benes Leocádio, do União do Rio Grande do Norte e Sargento Faul, do PL do Paraná, foram eleitos para as três vice-presidências. Da Rádio Câmara de Brasília, José Carlos Oliveira.
14: Trabalho.
27: Ercílio Coelho Diniz, do MDB de Minas Gerais, propõe a criação do Programa Nacional de Retorno Profissional da Mulher 50+. A iniciativa busca facilitar a reinserção no mercado de trabalho de mulheres com mais de 50 anos que tenham ficado afastadas por pelo menos 2 anos.
26: Ercílio Coelho Diniz alega que essas mulheres enfrentam uma dupla barreira ao tentar voltar ao emprego: o preconceito relacionado à idade e à interrupção da carreira. Para ele, o programa valoriza a experiência dessas profissionais e reduz desigualdades de gênero e de idade.
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15: Economia.
0: O Congresso Nacional instalou a comissão que vai analisar a medida provisória que reduz a chamada taxa das blusinhas. A repórter Maria Neves acompanhou.
16: Deputados e senadores instalaram comissão especial para analisar a medida provisória que trata da chamada taxa das blusinhas. Apresentada pelo governo em maio, a proposta reduz a zero a alíquota do imposto de importação de produtos que custem até 50 dólares dos Estados Unidos, taxa que atualmente é de 20%. Se não for votada até 8 de setembro, a MP perde a validade. O presidente da Câmara, deputado Hugo Mota, adiantou que irá discutir o assunto com o Colégio de Líderes e o presidente do Senado, Davi Alcolumbre, para votar a proposta nas próximas semanas.
17: Para que essa taxação não volte, é necessário que o Congresso Nacional se debruce sobre esse tema nas próximas semanas e eu irei tratar disso no Colégio de Líderes, bem como também com o presidente do Senado, o senador Davi, sobre o que nós iremos fazer juntos, já que é uma comissão mista que depende da participação das duas casas.
16: Para presidir a comissão, deputados e senadores elegeram o deputado Dorinaldo Malafaia, do PDT do Amapá. O vice-presidente será o senador Randolfe Rodrigues, do PT do Amapá, e o relator escolhido foi o senador Eduardo Gomes, do PL do Tocantins. Além de zerar o imposto de importação de produtos de até 50 dólares, a medida provisória reduz a alíquota do tributo de compras internacionais com valores entre 50 dólares e 3 mil dólares para 30%. Até a edição da MP, a alíquota era de 60%. Na justificativa da proposta, o governo sustenta que a medida visa simplificar a tributação e incentivar a adesão dos importadores a programas de regularidade fiscal. A tributação das compras internacionais de baixo valor foi criada no Brasil por meio de uma lei de 2024, que vigorou até a edição da medida provisória em maio. Antes da lei, um decreto de 1980 isentava essas compras do imposto de importação. Da Rádio Câmara de Brasília, Maria Neves.
15: Esporte.
18: O Wellington Roberto, do PSD da Paraíba, é um dos autores de PEC que concede imunidade de impostos a entidades esportivas sem fins lucrativos. O texto impede a cobrança sobre patrimônio, renda e serviços das organizações que cumprirem as exigências do Código Tributário Nacional.
0: O Wellington Roberto ressalta que o benefício será restrito a entidades certificadas dos setores olímpico, paralímpico, clubístico ou educacional. Ele afirma que a proposta busca ampliar os recursos disponíveis para a formação de atletas e manutenção de projetos esportivos com finalidade social.
18: João Carlos Bacelar, do PL da Bahia, também assina a proposta de emenda à Constituição, que pretende incluir as entidades esportivas sem fins lucrativos entre as instituições com imunidade tributária. O objetivo, segundo ele, é equipará-las às áreas de educação e assistência social.
0: João Carlos Bacelar justifica que a medida fortalece o esporte como política pública e garante mais segurança financeira às entidades esportivas certificadas. O deputado diz ainda que o texto mantém a exigência de cumprimento dos requisitos legais para acesso à imunidade.
15: Educação.
18: André Fufuca, do PP do Maranhão, defende a criação de um incentivo educacional no programa Bolsa Atleta. Proposta nesse sentido prevê um adicional de 10% no benefício para atletas que comprovem matrícula e frequência regular em instituição de ensino.
0: Relator da matéria na Comissão de Esporte, André Fufuca avalia que a medida estimula a continuidade dos estudos sem afetar a categoria estudantil, que já exige matrícula como requisito. O deputado acredita que a iniciativa amplia as oportunidades dos atletas após o fim da carreira esportiva.
18: Termina agora o Jornal Câmara dos Deputados, produzido pela Rádio Câmara, com trabalhos técnicos de Wellington Teles, apresentação de Márcio Aquilissardi e Tércia Guimarães. Boa noite para você.
0: A Voz do Brasil volta na segunda-feira. Boa noite e bom final.
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